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0: Rádio Verdinha FM 92.5, bom dia. O Ceará teve o maior índice de participantes no Enem entre estudantes da rede pública estadual. As informações com Sara de Queiroz.
1: O índice de participação de estudantes da rede pública

0: chegou a 82,8%, superando a média nacional, que foi de 69,7%. O Ceará também aparece à frente dos demais estados nordestinos. A região ficou com a média de 75,96%. Ao todo, 104.133 estudantes da rede pública estadual se inscreveram no Enem 2025. Desse total, 27.690 conquistaram uma vaga em universidades. O número representa um crescimento de 23% dos aprovados em relação ao ano de 2024. De acordo com o INEP, o instituto responsável pelo certame, logo atrás do Ceará, aparecem Sergipe com 81,2% de participação e o Distrito Federal com 80,7%. Ao longo de mais de duas décadas, o Enem se consolidou como a principal porta de entrada para o ensino superior no Brasil. O exame é utilizado para programas como o Sistema de Seleção Unificada, o SISU, e o Programa Universidade para Todos, o ProUni, e o Fundo de Financiamento Estudantil, o FIES. Sara de Queiroz para a Verdinha FM 92.5.
1: Fortaleza tem, em média, 8 infrações por descarte irregular de lixo todos os dias. Clarice Nascimento traz mais informações.
2: O balanço divulgado nesta quinta-feira pela Prefeitura de Fortaleza revelou o aumento de infrações por descarte irregular de lixo. O número saltou de 66 registros em 2024 para mais de 800 em 2026. Os dados foram revelados no panorama dos primeiros 100 dias da Operação Capital Limpa e Ordenada. A Força-Tarefa reúne diversas secretarias da Prefeitura e busca promover a zeladoria urbana. Para identificar os infratores, a Prefeitura utiliza uma rede de quase 9 mil câmeras, incluindo equipamentos com inteligência artificial, que detectam o descarte automaticamente, além de equipes da Guarda Municipal, que realizam monitoramento com o apoio de drones. As ações integradas de fiscalização permitiram a coleta de mais de uma tonelada de resíduos e resultaram na eliminação de 72 pontos crônicos de lixo espalhados pela cidade. Vale destacar que o Código da Cidade estabelece que jogar entulho e lixo em vias públicas ou terrenos baldios é uma infração grave, com multas que variam de 200 a mais de R$32 mil. A penalidade financeira pode ser dobrada caso o infrator utilize um veículo para transportar o material. Da redação, Clarice Nascimento para a Verdinha FM 92.5.
1: O Ceará vai implementar a partir de novembro deste ano a integração de meios de pagamento eletrônicos, como maquininhas de cartão de crédito e débito, com fisco estadual. Alânio Pereira traz os detalhes.
3: A medida estabelece que na operação de venda ou revenda de mercadorias, o comprovante de pagamento deve estar vinculado à nota fiscal eletrônica, mediante interligação tecnológica com o programa emissor do documento fiscal. Essa medida vale para operações em cartão de crédito, débito ou PIX. Segundo especialistas ouvidos pela reportagem, a instrução normativa que estabelece essa mudança deve resultar em custos adicionais para as empresas contempladas. Na prática, o comprovante de pagamento deixa de ser um documento separado da operação fiscal. Os dados da transação deverão ser capturados automaticamente pelo sistema e informados na nota fiscal correspondente. Isso exige que o sistema emissor de notas e o sistema de pagamento dialoguem entre si. Segundo a presidente da Comissão de Tributos Estaduais do Conselho Regional de Contabilidade do Ceará, Leilane Gomes. Na visão da Câmara de Dirigentes Lojistas de Fortaleza, a norma deve demandar investimentos como atualizações tecnológicas e treinamento de equipes por parte das empresas. A Federação do Comércio de Bens, Serviços e Turismo do Ceará, a FEComércio, disse que a medida representa custos adicionais e riscos operacionais que podem afetar diretamente a rotina dos negócios. A instrução normativa passou a valer gradualmente a partir de janeiro deste ano. A última fase da medida, que entraria em vigor no dia 1º de julho, foi adiada por mais 4 meses, segundo a Cefaz. Alânio Pereira para a Verdinha FM 92.5.
1: Mais notícias a qualquer momento. Elisiane Correia para a Verdinha FM.

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0: E aí depois tomara, vai vir um confronto bem difícil contra a Noruega do Haaland.
1: Eita, então vamos deixar esse confronto difícil para a próxima semana. Tomara que...
2: Você tem aqui, como é o...
0: Eu trago o quiz zoeira, tá? Das Copas do Mundo, com algumas perguntinhas engraçadas.
1: Combinado.
0: E alguns nomes que vão causar estranhamento em alguns, em vocês também. Uhum. E vocês vão ter que adivinhar quem foi o jogador.
1: Combinado. Eu tô lembrando que eu tô no zero aí no quiz. Até a próxima semana, Rafa.
0: É isso aí, tá? Tom com 2, Dani com 0 e Sofia e Bia com 2.
1: Então, fechado.
0: Tá bom. O jogo tá bom.
3: Alânio Pereira. Segurança Digital com Ismael Júnior.
2: Ismael, tudo bem? Bem-vindo de volta mais uma vez.
4: Como é que você está?
2: Tudo certo, estamos aqui começando mais uma semana. Verdade. E com assuntos que nós tivemos aí repercutindo, inclusive no fim de semana, Ismael, já para a gente iniciar o nosso primeiro, a Polícia Federal foi acionada, né, para investigar aí essa suposta invasão hacker. Foi isso mesmo? Dá para dizer que foi uma invasão hacker? O que que a gente traz? Porque, olha, muitas pessoas, Ismael, e isso de outros estados, aqui no Ceará, pelo menos, na minha rede de contatos, eu não sei, você vai explicar melhor. Na minha rede de contatos, ninguém reclamou, mas colegas de outros estados disseram ter passado por um verdadeiro susto aí, recebendo alertas e mais alertas de... Né, que seria por parte da Defesa Civil. Mas eu vou deixar você explicar melhor para o nosso ouvinte telespectador essa situação.
4: Foi isso mesmo, né? E vários estados, né? Então, Rio de Janeiro, São Paulo, Bahia, Espírito Santo, entre outras regiões ali, pegando do Sudeste, né, indo para o Sul ali, receberam alertas dos mais diversos, né? Alguns estados informando que... quem era, né? Exemplo do Rio de Janeiro, ali o alerta estava dizendo que o carioca era burro, né? E Minas Gerais estava dizendo que, se não falo memória, né? O estado estava sendo invadido por alienígenas.
2: Por alienígenas,
4: né?
2: Exatamente.
4: Então cada um recebeu uma mensagem
2: assim, absurdas,
4: absurda, né? Tipo, estamos chegando, né? Humanos, estamos chegando. Então foi usado um sistema que ele é geralmente usado pela Defesa Civil para informar ali alguma enchente, né, tempestade, enfim, algum acontecimento no qual a população precisa estar ciente para que seja evacuada uma localidade, alguma coisa desse tipo. O sistema foi usado indevidamente por um hacker chamado Misantropia, se me falha a memória, né, um nome isso. Diferente. E esse hacker, na verdade, ele usou credenciais, né? Então, ele, de alguma forma, ele teve acesso a credenciais. Segundo algumas informações aí que a gente coletou, ele tinha posse de 3 credenciais de funcionários públicos ali do Corpo de Bombeiro e usou, alguns deles eram do estado do Pará, e ele usou esse acesso, né, essas credenciais para acessar o sistema. Então podemos dizer que o acesso foi legítimo, né, porque o usuário e a senha usada era um usuário e uma senha legítima. E ele usou para fazer, difundir essas mensagens, né, que é de broadcast, gerando ali um alerta em alguns momentos, até uma confusão na população, para alguns canais que a gente estava assistindo, até a questão da transmissão da Copa presenciou isso em tempo real, jornais, né, essas coisas. Então gerou ali um alvoroço ali na população, que poderia até ser mais catastrófico, né? Graças a Deus não teve nada de absurdo nisso.
2: Mas a gente traz aqui essa informação para você, nosso ouvinte telespectador, ficar atento quando receber esse tipo de notificação aí no seu aparelho celular. Primeiro, cuidado, tá? De onde vem essa informação, de qual número você está recebendo. E segundo, a gente sempre ressalta, não vá clicar. Se surgir um link ali naquela mensagem, não vá clicar, porque provavelmente, né, Ismael, vai direcionar para uma página falsa, algo do tipo, que a pessoa pode ter um prejuízo depois, né?
4: Exatamente. E nesse caso específico, a gente ainda tem um agravante, porque veio de um sistema do governo federal, né? Então, é um sistema que tem uma credibilidade, tem uma reputação, né? A partir desse momento, eu não estou dizendo que ela vai ser abalada, porque a gente precisa confiar nesses alertas, que, como eu falei, com base nele, a população vai precisar tomar algumas ações, né, de emergência, mas o ruim foi porque veio de um sistema do governo federal que foi hackeado, né, podemos dizer assim, que ele usou credenciais

0: válidas, mas precisa ficar atento. Então, num caso desse, caso você receba, né, valide com um colega, né, entre em
1: Sim.
0: contato com as autoridades no caso de dúvida para validar se aquela mensagem que foi recebida, né, com autoridades, eu digo a polícia, né,
1: Sim.
0: alguém do governo, seja municipal, estadual ou federal, para validar se aquilo dali é procedente ou não, para que a gente também não saia aí a polvorosa, né,
1: Sim.
0: de qualquer jeito, tomando qualquer ação.
1: É isso. Ismael, vamos para o nosso próximo assunto, porque esse aqui, rapaz, eu achei até curioso, mas você vai explicar para a gente. É uma situação, gente, envolvendo um ex-prefeito aqui do nosso estado do Ceará, tá? Ex-prefeito de Canindé, o Cláudio Pessoa. E aí partiu uma publicação nas redes sociais em que ele direcionava um pedido ao Elon Musk, aquele mesmo, né? Magnata conhecidíssimo aí das pessoas no meio das redes sociais, afirmando ter sofrido um golpe. É isso mesmo,
0: É,
1: Ismael?
0: exatamente. O ex-prefeito, ele participou, né, de um golpe, né? O Elon Musk, segundo o que tem os relatos ali nas redes sociais, entrou em contato com ele, né, para fazer uma amizade, criar um relacionamento ali e tal. E provavelmente ele não, o trilionário, né? O cara
1: Sim.
0: hoje que é o primeiro humano, né, com trilhões, né, de dólares aí na conta, tava ali pedindo ali um apoio financeiro para ele e tal,
1: Rapaz.
0: para fazer algumas coisas, e acabou caindo, né, ali no golpe. Ele até coloca, né, que ele sabe, depois do processo ter acontecido, ele relata que comunica ali o Elon Musk que ele não tem culpa, alguém usou o nome dele, né, alguém
1: Sim.
0: falou em nome dele, mas é tipo assim, no final das contas, o Elon Musk queria muito ser seu amigo, queria muito me relacionar
1: Vai
0: com
1: que
0: você,
1: cola, né?
0: mas caiu num golpe e alguém se passando por você.
1: Rapaz, eita, não vamos fazer juízo aqui dessa fala aí do ex-prefeito de Canindé, mas você, nosso ouvinte telespectador, que tá aí do outro lado, você tira suas conclusões, tá? A respeito disso que o Ismael acabou de trazer aqui, porque é no mínimo inusitado, né, gente? Olha, Ismael, e temos mais uma situação também semelhante a esse caso envolvendo
0: Sim.
1: um ex-prefeito aqui do Ceará. Uma mulher que acredita ter um relacionamento ainda mais próximo com o Elon
0: Sim,
1: Musk.
0: exatamente. Uma senhora, uma idosa, vem conversando com o suposto Elon Musk há algum tempo
1: Rapaz.
0: e ela já está no nível de um romance. Então ela já está num relacionamento um pouco mais íntimo com ele, já tem ali um affair com ele.
1: Sim.
0: E a gente está rindo aqui, mas é por causa da situação. Mas acaba sendo, a gente vem relatando aqui muitas das vezes, né, a questão desses golpes. Essa idosa acabou acreditando que está num relacionamento amoroso com Elon Musk. O Elon Musk vem falando com ela, tal, e presenteou ela com um carro de luxo, né? E esse presente, ele ficou embargado ali num dado momento. Na desculpa, a transportadora precisa levar o carro até ela, e aí ele pediu para que ela ajudasse ele no processo, porque estava longe, e pediu para que ela fornecesse ali 10 mil reais,
1: Olha aí,
0: né? E esses 10 mil
1: rapaz.
0: reais foi o golpe que essa idosa caiu, por ter esse relacionamento e acreditar, né? Quando a gente vê até um vídeo, né, que a filha dela colocou nas redes sociais, a mãe, né, acredita piamente que tem um relacionamento com ele, está envolvida com ele, e até briga com os filhos, parentes próximos, daqueles que tentam alertar ela de que aquilo ali não se passa de um golpe, né? Existe um vigarista ali do outro lado, se passando pelo Elon Musk, e que acabou aplicando o golpe, né? Como eu acabei de falar, hoje o Elon Musk é um trilionário, né?
1: Sim.
0: Então, é uma pessoa que dinheiro ou 10 mil reais não seria problema para ele enviar o carro ou seja lá o que fosse.
1: E imagine o contato através da rede social, né? Se o Elon Musk vai sair falando com todas as pessoas que tem por aí no mundo afora,
0: Exatamente.
1: né? Tem que se policiar, meus amigos, porque
0: E
1: é
0: esse
1: difícil.
0: golpe, né, de celebridades, né, ele tem sido muito comum, né? Há um tempo atrás, uma moça também caiu num golpe no qual ela acreditava estar num relacionamento com o Fábio Júnior. Então, esses golpes amorosos, a pessoa não é do dia para noite, então a
1: Sim.
0: pessoa vem interagindo, ainda mais hoje com o advento da IA, então ele consegue gerar imagens, consegue gerar falas, né,
1: Sim.
0: como sendo o Elon Musk ou o próprio Fábio Júnior falando.

0: conversando ali com a pessoa, né? Até cantando, mandando ali um trecho de uma música, né? Fazendo ali uma declaração ali para a pessoa. Então, precisa ter muita atenção, que geralmente essas celebridades não vão entrar em contato diretamente com você no seu próprio WhatsApp, né? Ou até mesmo nas suas redes sociais. Eles são mais reservados e cuidado, né? Porque como do nada ele se apaixonou por você, né?
1: Exatamente.
0: Parece até conto de filme, né? Filme de romance, sim, né? Que ali a celebridade passou, viu, gostou de você, mas na vida real é um pouco diferente.
1: Bastante, viu? E principalmente, pessoas famosas costumam ter algo que a gente chama dentro da comunicação de assessoria. Então, mesmo que seja um perfil oficial, em quase 100% das situações, gente, quem vai estar ali conversando com você não é aquela pessoa, é uma outra, é um terceiro que faz a gestão de redes sociais daquela pessoa. Então, mais um motivo ainda para você se policiar nesse sentido, tá? E o Ismael traz esses casos justamente para a gente fazer alerta, né? Para que você que está aí do outro lado, nosso ouvinte, telespectador, não caia em situações semelhantes. Ismael, muito obrigado mais uma vez pela sua participação, tá? Uma ótima semana.
2: Estamos apresentando o Madrugada 92.5. Vamos para um breve intervalo e voltamos já com mais informações.

0: Sávio Manfredini.
1: A gente destaca aqui na programação, minha gente, uma iniciativa importante relacionada ao combate à fome. O Pacto contra a Fome anunciou a abertura das inscrições para o Prêmio Pacto contra a Fome 2026. Em sua quarta edição, a premiação vai reconhecer e financiar até 6 iniciativas brasileiras que atuam na promoção da segurança alimentar e nutricional e na redução ou reversão do desperdício de alimentos. Cada projeto selecionado vai receber uma doação aí de R$100 mil. As inscrições são gratuitas e estarão abertas até o próximo dia 7 de julho. Para conversar conosco sobre essa iniciativa, a gente recebe aqui a Juliana Plaster, que é co-diretora executiva do Pacto contra a Fome. Juliana, seja bem-vinda, tudo bem?
2: Tudo bem, muito prazer participar desse espaço com a sua audiência.
1: Alegria toda nossa em recebê-la. Juliana, é a quarta edição então, né, do prêmio. Quais os objetivos da edição deste ano?
2: É a quarta edição do nosso prêmio, né? O nosso objetivo é sempre trazer visibilidade para os projetos que estão na ponta, né? Então, promovendo a alimentação social, explorando maneiras de enfrentar a insegurança alimentar, de melhorar a nutrição dos brasileiros, de olhar para o desperdício num espaço de reversão para a alimentação social. Então, o intuito do Pacto contra a Fome é promover quem está na trincheira do combate à fome.
1: Ou seja, né, Juliana, é um prêmio que vai além da questão financeira, né? Eu acho que traz aí um recado importante sobre justamente a gente combater esse problema que é algo tão, assim, presente na nossa sociedade, apesar dos avanços, né, que a gente tem. E aí eu aproveito até para lhe perguntar, hoje, na sua avaliação, quais são os principais desafios, né, para enfrentar esse problema que ainda é tão persistente, que é a questão da fome aqui no nosso país?
2: É, na verdade, sim, você tem razão, não é apenas o aporte financeiro. Eu acho que a gente tem uma função muito importante de reconhecer os projetos que estão atuando nesse lugar. Então, o prêmio também tem esse efeito de mostrar o que está sendo feito e de incentivar, né? Ele está aqui num pilar de incentivo nosso. As organizações de combate à fome, elas têm vocações diferentes e papéis diferentes na luta no combate à fome. Então, quando a gente olha para o prêmio, a gente sabe que o reconhecimento financeiro é importante, mas a gente está buscando incentivar e a gente está buscando também conectar organizações e desenvolver institucionalmente para que essas organizações continuem promovendo a alimentação social num país que ainda tem mais de 50 milhões de brasileiros vivendo algum grau de insegurança alimentar e dos quais quase 7 milhões ainda passando fome. Isso

0: Sobre a sua pergunta, né, de como a gente encara essa agenda de uma maneira mais ampla, o Pacto acredita que cada organização tem o seu lugar. Então, a gente tem as organizações de base, que fazem um trabalho mais assistenciais, as quais a gente reconhece nesse prêmio. E olha, não são só organizações com CNPJ, são também coletivos, movimentos, até startups que estão trazendo tecnologia e inovação para o combate à fome e reversão do desperdício de alimentos. Então, a gente acredita que a alimentação social é um pilar. Depois, a gente tem organizações que trabalham mais no estruturante, olhando para programas sociais, olhando para políticas públicas, conectando atores que estão promovendo segurança alimentar. E aí tem o papel dos governos e dos negócios também, porque a gente também acredita que a fome é um problema complexo, né? Problemas complexos, a gente precisa de sistemas, de soluções que se conectem de maneira sistemática. Então, a gente acredita que governos, negócios, organizações, coletivos, imprensa, todo mundo tem o seu papel no combate à fome. Então, esse é o convite que o Pacto contra a Fome faz no prêmio, na nossa quarta edição. A gente escreve essa edição também em colaboração com a ONU, então é também numa coalizão. Então a gente acredita que esse é o nosso papel também, puxando essa conversa sobre segurança alimentar no nosso país.
1: Liana, então só para a gente reforçar, quem pode participar até quando, né? Vai aí o prazo de inscrição.
0: O prazo de inscrição vai até dia 7 de julho. Tem um aspecto importante aqui que é: só podem participar organizações, coletivos, movimentos, startups, coalizões que estão reconhecidas no nosso hub. Então, existe uma etapa que é se inscrever no hub, e a intenção de criar esse hub é mapear a alimentação social pelo país, né? Então, quem promove a alimentação social, as organizações, coletivos, movimentos se inscrevem nesse hub e a partir daí elas estão habilitadas a se inscrever na quarta edição do prêmio. E é um formulário muito simples. Depois a gente vai ter um edital, né? E aí a gente tem uma jornada aí de avaliação desses projetos que culmina com a premiação que vai ocorrer no final de novembro desse ano.
1: Então tá aí, minha gente, as informações, agradecer aqui a participação da Juliana, trouxe esse
0: E
1: recado.
0: sabe, se eu puder
1: Pois
0: só
1: não.
0: deixar mais uma informação que eu acho importante, a gente quer promover a premiação para todas as regiões do país. A gente tem um critério muito importante, que é não ter uma concentração regional, mais de 50% em alguma região. Então, a gente quer chegar a coletivos, projetos do norte e nordeste, do centro do país. Enfim, a gente quer fazer chegar essa premiação em todos os cantos do Brasil, onde há projetos que estão olhando para o território, com impacto, com a função também de escalar as suas soluções e que também estão trabalhando em conexão, então também estão trabalhando por coalizão, em rede. Então a gente quer de fato reconhecer quem está fazendo de maneira inovadora, importante territorialmente e coletivamente.
1: Então tá aí, minha gente, as informações. Juliana, muito obrigado, tá, pela sua
0: Um
1: participação. Juliana
0: prazer.
1: Plaster, co-diretora executiva do Pacto contra a Fome. Obrigado mais uma vez.
0: Obrigada, Sá. Um abraço.
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3: O mês de junho, ele é marcado pela campanha Junho Verde, que é dedicada à conscientização sobre o câncer de rim. Esse é um dos tipos de câncer mais silenciosos e, consequentemente, um dos mais perigosos também. O câncer de rim, ele está entre os 13 tipos mais comuns da doença aqui no Brasil, com incidência de 7 a 10 casos para cada 100 mil pessoas. Em 40% dos casos, a doença, ela é descoberta em estágio já avançado, justamente porque os sintomas são silenciosos, ou então ele é facilmente confundido com os de outros problemas de saúde. E aí dificulta o diagnóstico. O tumor, ele pode se desenvolver sem ser percebido por muito tempo. E é muito comum que ele seja descoberto de forma acidental em exames de imagem solicitados por outros motivos. Aí você descobre o câncer de rim. Então, a gente vai conversar agora sobre o que é o câncer de rim, quais são os sintomas, como é feito o tratamento e qual é a melhor forma de prevenção também com a oncologista clínica Karine Trindade.

0: Bom dia para você, Karine, seja muito bem-vinda.
1: Bom dia, Karine, seja bem-vinda.
2: Bom dia. Bom, vamos falar aqui sobre câncer de rim, né? Então, o câncer de rim, como outros tipos de câncer, ele acontece porque uma célula do nosso corpo começa a crescer de forma desordenada por diversos fatores. Os principais fatores de risco, né, para o câncer de rim, assim como os diversos outros tipos de câncer, são fatores muitas vezes ambientais, né, que vão interferir no funcionamento do nosso corpo, no crescimento e na proliferação das nossas células. Existem aqueles tipos de câncer que são hereditários, que eles acontecem por conta de uma alteração que passa aí pelas gerações de pais para filhos, mas a grande maioria dos tumores, eles acontecem por fatores, muitas vezes ambientais mesmo, relacionados ao nosso estilo de vida, à nossa vida moderna, né, como tabagismo, etilismo, a nossa alimentação, sedentarismo. Então, esses são os fatores que levam aí ao câncer de rim e a grande maioria dos tipos de câncer.
1: Os primeiros sinais, assim, que a pessoa pode notar que está correndo um risco de ter uma doença dessa natureza?
2: Câncer de rim, ele não costuma dar sintomas no início. A grande maioria das vezes, quando esses sintomas chegam, esse tumor pode já ter crescido, né, para ele chegar a causar aí esses sintomas. Então, na pandemia, a gente teve uma quantidade de diagnóstico maior do que o usual de câncer de rim, porque muitos pacientes estavam fazendo tomografia para avaliar uma possível COVID, e essa tomografia mostra ali o nódulo no rim, e nessas situações acontece o que nós chamamos de diagnóstico incidental, né, ao acaso. Para chegar a dar um sintoma mesmo, esse tumor ele tem que ter crescido e comprometer algum órgão ali próximo do rim. Então pode dar dor abdominal, pode dar o que nós chamamos de hematúria, que é sangue na urina por ter comprometido ali algum vaso, pode dar dor no flanco, né, nessa região aqui do quadril, atrás, porque o rim está mais baixo, né, no nosso abdômen, ele está na parte de trás do nosso corpo e no final, ali embaixo do abdômen, né? Então, esses costumam ser os sintomas. Hipertensão, algumas vezes, também está comprimindo ali alguma artéria importante que passa próximo do rim.
1: Tem cura?
2: Sim, o câncer de rim, ele... O índice de cura é muito alto, principalmente quando esse diagnóstico acontece de forma precoce. Então, geralmente é feita a cirurgia, que nós chamamos de nefrectomia, que é a cirurgia para a retirada do rim. E na maioria das vezes não é necessário fazer ali mais nada além da cirurgia. Esse paciente só fica em acompanhamento, fazendo exames periódicos. Algumas situações é necessário acrescentar ali um tratamento, como a imunoterapia, né, uma medicação que a gente faz após a cirurgia. E em algumas situações é necessário fazer um tratamento um pouco mais complexo, com combinações de medicamentos, imunoterapia, inibidores de tirosina quinase, que são medicamentos que a gente precisa fazer por um prazo maior. Mas enquanto mais cedo diagnosticado, maior a chance de cura, assim como a grande maioria dos tipos de câncer.
1: As dores podem ser confundidas, por exemplo, com outra dor que é muito conhecida, que é a dor de pedra nos rins, uma dor realmente que... Todo mundo diz que é a segunda dor maior do mundo, a primeira é a do parto, depois é a de pedra nos rins. Pode haver uma confusão nesse sentido? Pode?
2: Pode. O importante é sempre que acontece alguma coisa fora do usual no nosso corpo, a gente procurar atendimento médico, né? Então, a dor de pedra nos rins, ela de fato é uma dor muito intensa, e na maioria das vezes que acontece uma dor forte, né, nessa região do dorso, do flanco, associada a algum problema renal, há uma chance muito maior de ser pedra nos rins do que um câncer de rim. Tá? O câncer de rim, ele é um câncer raro. Para ter uma ideia, a incidência de câncer de rim é em torno de 2%, né, quando a gente compara com os outros tipos de câncer. Se a gente pega os 10 tipos de câncer mais comum em homens e mulheres, o câncer de rim nem aparece. Então, existem tumores muito mais frequentes, câncer de mama, câncer de pulmão. Quando a gente fala de tumores do sistema urológico, câncer de próstata é muito mais comum, depois vem o câncer de bexiga, o câncer de rim está em terceiro lugar. Então, ele não é usual. Mas, se há um sintoma fora do habitual, como uma dor abdominal intensa, ou próprio sangue na urina é sempre um alerta, pode ser um cálculo, pode ser uma infecção urinária, mas pode ser um câncer de rim.

0: ou até um câncer de bexiga, né? Então, o importante é a gente procurar atendimento médico quando sentir algo fora do habitual.
1: Dá para viver com um rim só?
0: Dá para viver com rim só, com certeza. Quando é diagnosticado um câncer de rim, pode ser feita a nefrectomia total ou uma nefrectomia parcial, né? Tanto a retirada toda do rim, como só uma parte do rim. Mas mesmo os pacientes que fazem a nefrectomia total, eles podem viver perfeitamente. Precisa ter um pouco mais de cuidado, evitar alguns medicamentos que nós chamamos de nefrotóxicos, como os anti-inflamatórios, tá sempre bem hidratado, mas é possível sim viver com rim sem nenhum problema.
1: Quando é o caso assim de indicação para transplante?
0: A gente não usa transplante para o câncer de rim, tá? A indicação de transplante de rim é quando existem doenças benignas que fizeram com que aquele rim parasse de funcionar. No caso do câncer de rim, ele é tratado com cirurgia ou com medicamentos. O transplante não é uma opção de tratamento para câncer de rim.
2: A gente tem uma pergunta aqui de um ouvinte que é o Reginilton. Ele pergunta assim: doutora Karine, como os biomarcadores moleculares eles podem melhorar tanto o diagnóstico como o prognóstico do câncer de rim?
0: É o que a gente sempre tem expectativa dentro da oncologia, que cheguem mais biomarcadores para nos ajudarem, principalmente no tratamento. No diagnóstico, a gente ainda não tem um biomarcador, né, identificado para câncer de rim, então não existe nenhum exame de rastreio, por exemplo, câncer de próstata, a gente faz ali o exame de PSA, que acaba sendo uma forma, né, de biomarcador que nos ajuda no diagnóstico, mas em câncer de rim isso infelizmente ainda não existe. Quando a gente fala de tratamento, existem alguns biomarcadores que vêm sendo estudados há alguns anos e que nos ajudam em determinadas situações. Então, nós estudamos por muitos anos o PD-L1, que é um biomarcador, nós estamos estudando agora o QIM, que é outro biomarcador, mas a gente ainda não tem também um biomarcador concreto, de uso prático, que vá definir entre um ou outro tratamento. Hoje, o tratamento do câncer de rim, ele é uniforme para todos os pacientes. A gente vai partir para a cirurgia quando essa doença está só no rim e a gente vai partir para tratamento sistêmico, que nós chamamos, quando essa doença saiu do rim e foi para outras partes do corpo.
1: Doutora
2: Ah,
1: Karine,
2: tem
1: com
2: outra
1: relação.
2: pergunta aqui para você
1: Opa.
2: também, que é aqui a dor da cólica nefrética, oriunda da pedra no rim. Peço para você falar se tem alguma relação.
1: Já falou.
0: Não. Não, tem relação, né? São coisas diferentes. São a cólica, ela precisa ser sempre investigada. Essa cólica, quando a gente fala da cólica nefrética, é uma dor que vai mais para a região do dorso, né? Mas ela é relacionada exclusivamente ao cálculo renal. Agora, apareceu uma dor diferente, precisa investigar, porque não tem como a gente saber se é um cálculo ou se é um tumor, né? Só quando é feito exames de imagem, uma tomografia, e essa tomografia vai identificar se tem uma pedra que precisa ser retirada ou se é um nódulo, uma lesão que precisa ser investigada para uma eventual suspeita de câncer.
1: A idade mais frequente para câncer de rim.
0: De uma forma geral, o câncer, ele é uma doença que acontece com o envelhecimento do nosso corpo. Então, o câncer é mais comum em pacientes mais idosos do que em pacientes mais jovens. Isso vem mudando nos últimos anos, principalmente pelas questões ambientais, né? Então, o tabagismo, muitos jovens fumando por muitas décadas, isso aumentou a incidência de câncer em pacientes mais jovens, alimentação muito ruim, o próprio sedentarismo, que isso vem mudando, né? A gente está vendo cada vez jovens mais ativos, menos sedentários, fazendo atividade física regular. O próprio etilismo também aumentou a incidência de câncer em pacientes mais jovens, e a gente tem visto também um movimento onde as pessoas estão reduzindo aí esse consumo de álcool. Então, felizmente, isso está mudando. Mas, tradicionalmente, o câncer acontece com o envelhecimento do nosso corpo. Então, acontece em pessoas mais velhas. E o câncer de rim entra dentro dessa regra, né? Então, é mais comum em pacientes acima de 60 anos, mas não raro. Nós pegamos no consultório pacientes de 40, eventualmente até de 30 anos com câncer de rim.
2: A gente também tem mais ouvinte participando. Pode falar, doutora.
0: O tabagismo é um dos principais fatores de risco para câncer de rim. É um fator de risco documentado na literatura, muito claro para a gente que aumenta a incidência não só de câncer de rim, mas de tantos outros tipos de câncer, né? O câncer de pulmão, o câncer de da região, o

0: tumores da região de cabeça e pescoço, câncer de boca, câncer de laringe, câncer de esôfago, câncer de bexiga. Então, existem vários tipos de câncer com associação muito grande com o tabagismo. O câncer de rim entra aí junto. E outros tipos de câncer que não têm associação tão grande, mas a gente sabe que o consumo de cigarro aumenta o risco de qualquer tipo de câncer do nosso corpo, porque é uma substância, são várias substâncias ruins que vão entrar no corpo e aumentar a chance de ter uma mutação, que é o que vai desenvolver o câncer, né? Então, o tabagismo, se fosse para escolher um fator de risco, acho que o tabagismo seria o que eu escolhia como assim, o pior fator de risco, para essa incidência de câncer.
1: Eu vou liberar um áudio aqui de um ouvinte que fazendo uma pergunta para você. Então vamos escutar.
2: Da Maria. E sou transplantada há 1 ano e 5 meses. Sempre eu sinto uma dorzinha quando faço esforço. É normal após o transplante?
0: Sim, é normal.
2: Só uma dorzinha dolorida quando eu vou ao banheiro. Faço força para fazer a necessidade, eu sinto. Mas assim, é normal.
1: E aí?
0: Qualquer cirurgia grande pode deixar sequelas em relação à dor, a desconforto, né? Então, após cirurgias que vão mexer em toda a inervação, né, daquela região, isso pode deixar alguma dor, algum desconforto por algum tempo, tá? O que chama mais atenção para a gente é uma dor que não existia e começou. Então, precisa procurar atendimento médico se é uma dor nova, né? Se é algo que desde a cirurgia se perpetua, aí a gente tem menos probabilidade disso ser alguma complicação. Mas eu sempre digo, não é para ninguém viver com dor, né? Então, a gente precisa investigar a causa da dor e tratar a causa da dor. Hoje temos tratamentos muito modernos para dor crônica, inclusive, então. Essa parece ser uma dor crônica. Importante conversar com o seu médico, conversar com a equipe que fez o transplante, e ver o que pode ser feito para resolver essa dor, para que você não viva aí, com algo lhe incomodando, se a gente hoje tem várias ferramentas para tratar a dor, né, e evitar esse sintoma tão desconfortável.
3: Doutora Karine, quando há necessidade de retirada de um câncer, de um tumor do rim, aquele rim que, onde aconteceu a retirada do tumor, a parte que fica, a parte restante, fica funcionando normalmente, é?
0: Fica funcionando normalmente. Então, quando é feita a nefrectomia parcial, aquela parte ali do rim que tinha um tumor foi retirada, né? Retirado como nós chamamos com margens, não é tirado só o tumor em si, é tirado o tumor e uma área ao redor, né? Como se fosse um ovo, né? O tumor ali é a gema e é retirado o ovo inteiro, né? Com a clara. Então, é retirado uma margem. De tecido bom, né, que nós chamamos de parte do rim que esteja boa ainda, para garantir que não ficou nada. Então, quando é retirado isso, o que ficou de rim vai funcionar normalmente. É claro que existe um limite para ser feita a nefrectomia parcial. Então, se tem um tumor de rim muito grande, que vai ficar uma quantidade pequenininha de rim funcionante, geralmente os cirurgiões não deixam essa parte pequena, acabam tirando o rim inteiro. Então, existem alguns scores que são calculados. É para ver o quanto de rim vai ficar, qual a funcionalidade desse rim, para ver se vale a pena deixar. Ou se não seria melhor tirar todo e deixar só o outro rim, né? Então, os urologistas, antes de fazer uma nefrectomia, né, que é a retirada do rim, seja total, seja parcial, eles fazem todo esse estudo para identificar se é melhor retirar tudo ou se é melhor retirar só uma parte do rim.
1: Doutora, a gente tem muitos ouvintes que vão chegando na nossa conversa no meio do caminho. Então, eles acabam perdendo o início das suas explicações. A gente está falando aqui sobre a campanha Junho Verde, que é dedicada à conscientização sobre o câncer de rim. E você já falou sobre isso, mas eu acho importante a gente repetir para quem está ligando o rádio ou para quem está ligando a TV agora, porque em 40% dos casos, a doença ela é descoberta no estágio já avançado, porque os sintomas são silenciosos. Então, tem gente perguntando aqui como é que a gente pode fazer para se prevenir. Aí você pode, inclusive, repetir de novo, né? Isso porque são quando se descobre, ou é por um exame que você pediu para uma outra coisa, ou já está com um tumor mais avançado, porque é uma doença silenciosa e isso acaba preocupando muito, né? Tanto vocês quanto os pacientes.
0: Sim, o importante de fato é a prevenção, né? Quando a gente fala em prevenção, prevenção, muitas vezes,

0: ela serve para diversos tipos de câncer, para a maioria dos tipos de câncer. Então, muito mais do que focar em como trata determinado tipo de câncer, a gente precisa focar em prevenção, porque é o que vai evitar das pessoas terem o câncer, né? Então, a prevenção, ela começa em evitar esses fatores de risco conhecidos como tabagismo, e a gente tem visto uma onda de jovens utilizando os cigarros eletrônicos, acreditando que não existe malefício como existia com o cigarro normal, né, com o cigarro tradicional. E diversos estudos vêm mostrando que os vapes, né, os cigarros eletrônicos, também trazem um malefício para a nossa saúde, inclusive aumentando também risco de câncer e outras doenças pulmonares. Então, evitar o tabagismo, seja o cigarro tradicional, charuto, ou os próprios cigarros eletrônicos. Eu acho que essa é uma medida pilar quando a gente fala em câncer de rim e quando a gente fala em prevenção do câncer de uma forma geral. O etilismo também, então nós sabemos que não existe mais dose mínima segura para consumo de álcool. Por muitos anos a gente acreditou que quantidades pequenas de álcool não aumentavam o risco de câncer, só existia um aumento desse risco quando era o uso mais contínuo em maior quantidade do álcool. E hoje nós sabemos que qualquer consumo de álcool aumenta o risco de câncer. E eu não estou falando aqui para as pessoas pararem de beber completamente. A gente sabe que no nosso país o consumo de álcool tem uma relação muito grande também com socialização, mas estar ciente de que o consumo de álcool em qualquer quantidade aumenta o risco de câncer. Então, quando for consumir, que consuma na menor quantidade possível. O sedentarismo, né? Então, hoje eu digo que não é cabível as pessoas ficarem sem fazer qualquer tipo de atividade física. Cada vez mais nos congressos que a gente participa, a gente vê estudos mostrando a relação entre atividade física e redução do risco de câncer, atividade física e redução do risco de recidiva de quem teve um câncer. Então, não só reduz a chance de ter, como quem teve tem menos chance desse câncer voltar. Quando essa pessoa faz atividade física de forma regular e alimentação saudável, né? Evitar industrializados, evitar uma alimentação rica em carboidratos refinados, principalmente ali, o açúcar branco, evitar uma alimentação muito farta em carnes vermelhas em grandes quantidades, embutidos, enlatados, então principalmente o industrializado, né? Tentar manter essa rotina de uma alimentação realmente com alimentos ricos em refeições ricas em legumes, vegetais, as frutas, porque esses alimentos de fato são aqueles que protegem o nosso organismo desses invasores aí que são os industrializados que fazem tanto mal para o nosso corpo. Então, acho que o mais importante é focar em prevenção. O câncer de rim, ele é diagnosticado precocemente quando se tem se faz algum exame de imagem, muitas vezes quando você tem outro sintoma de uma outra doença, tá? Agora, sentiu dor abdominal, sangue na urina, né? Como eu tinha falado, acho que esses são os dois sintomas. Uma hipertensão que não tinha e surgiu, também precisa ser investigada. Esses são os principais sintomas, que geralmente o tumor está um pouquinho ali mais avançado, mas são sintomas que precisam ser investigados de forma imediata.
1: Tem alguma explicação, doutora Karine, por que os homens têm duas vezes mais chance de ter câncer do que as mulheres?
0: Bom, depende do tipo de câncer, né? De uma forma geral, a gente tem uma incidência maior nos homens mesmo do que nas mulheres, mas isso vai depender de cada tipo de câncer. Geralmente, isso está associado realmente aos hábitos de vida, né? Os homens tendem a ter hábitos de vida pior do que as mulheres. Todos esses fatores que eu comentei, o tabagismo, o etilismo, o sedentarismo e a alimentação ruim, ela tende a ser pior nos homens do que nas mulheres. Então, daí, esse aumento do risco de câncer acaba sendo maior nos homens do que nas mulheres.
2: Perfeito. Olha, a gente queria lhe agradecer pela sua disponibilidade e por tantos esclarecimentos importantes, né, Tom?
1: Muito importante.
2: A gente precisa realmente trazer esse alerta e ter esse cuidado, né? Porque já que é uma doença silenciosa, então todo cuidado é pouco. Muito obrigada, Karine Trindade, oncologista clínica, pelos esclarecimentos aqui, pela disponibilidade de conversar
1: Muito
2: com a
1: obrigado,
2: gente.
1: doutora Karine. Bom dia.
0: Obrigada, bom dia.
2: Bom dia.
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3: Bom dia.
4: Bom dia.
3: Começando de São Pedro. Eita, Bahia.
4: Dia de jogo. Eita, rapaz.
3: 29 de junho. Eu tô confiante.
4: Eu também tô.
3: Não é não?
4: Hoje é dia de jogo. Hoje é dia da gente almoçar sushi.
3: Pois é, rapaz.
4: Bom dia.
3: Brasil contra Japão.
4: Se o Brasil
3: tremer contra o Japão, né, hein?
4: O que vai esperar?
3: Eu escrevi pro Diário do Nordeste, já vai estar aí a coluna no ar. Nós não devemos ter medo do Japão. O medo tem que estar do outro lado. Nós devemos respeitar. É outra história. Você tem que respeitar o adversário, seja ele qual for. Mas ter medo do Japão, não é? Ter medo do Japão. Existe zebra, existe. O Brasil pode perder? Claro que pode, é jogo. Mas honestamente.
5: Honestamente,
3: perder pro Japão será uma decepção grande. Voltar pra casa no primeiro mata-mata é uma decepção grande, meu amigo.
4: Vamos fazer valer essas cinco estrelas,
3: olha,
4: não é?
3: Quem tem medo, quem deve ter medo é o outro lado. Ô Daniela de Lavor e Glauber Souza, eu estava lendo lá em casa sobre a Copa do Mundo de 1958 na Suécia, quando o Brasil ganhou a primeira Copa dele. O zagueiro que ia marcar o Garrincha, não foi nem o Pelé, não, era o Garrincha, porque ele tinha visto o jogo com a Rússia, passaram lá para ele ver, e o jogo com a França, e o Garrincha acabou. Diz que o zagueiro não dormiu, preocupado. Rapaz, se eu vou marcar o Garrincha amanhã. Então, meus amigos, o medo tem que ser do outro lado. O cara pensar, rapaz, eu vou ter que marcar o Vini Júnior. Ele é que deve ficar sem sono, passar a noite acordado sem dormir, entendeu? Então é o pensamento que eu tenho. Não confundam o que eu estou dizendo. Respeitar o adversário é uma obrigação nossa. Respeitar qualquer adversário. Até porque no futebol muitas coisas acontecem. Tem o dia da bola bater na trave e não entra, bate nas costas do goleiro, vai pra fora e não entra mesmo. Tem um negócio fechado. Não tem esse dia do futebol, né? O time joga tudo de pé. Foi bem. Mas ter medo do Japão? Peraí, gente. Não é por aí.
5: Não
3: é por aí, né? Amistoso é amistoso, meu amigo. Amistoso é amistoso. Copa do Mundo valendo vaga para a etapa seguinte é outra coisa completamente diferente, não é? É outra coisa completamente diferente. O que é que o Japão tem de bom? Globo, dá só um ganhozinho, um pouquinho. O que é que a seleção do Japão tem? Velocidade. Tem muita velocidade. Não é? Preocupa. O que é que eles têm mais? Organização tática. Pronto. Agora, qualidade refinada tecnicamente para comparar com o jogador brasileiro? Não tem. Então vamos aguardar, pois eu estou antecipando aqui comentário de futebol. O responsável é o Wilton Bezerra. Né? O Wilton Bezerra. Para o Ferroviário ganhou, não foi ontem? 2-0 ganhou do Central. Né? Por isso que a Daniela de Lavô está aqui, né? Toda alegre e feliz, torcedora do Ferroviário, com a camisa do Ferrão.
4: Pois é, porque o Ferrão representa o Brasil, ele é praticamente um país, não é?
3: Olha aí, é mesmo, pai.
4: Ferroviário é Ferrão.
3: Ferrão é Ferrão. Olha.
4: Não podia vestir outra camisa hoje, inclusive eu vou assistir o jogo com ela.

0: coisa sorte.
1: Ah, é? Que coisa boa. Pois olha, o time do Ferroviário está na terceira etapa da Série D do Campeonato Brasileiro. Perfeito? Ferrão. Vai para a terceira etapa, time do Ferroviário. Gostei da ideia, Daniela de Lavô.
0: Você gostou?
1: Você como torcedora coral, não é?
0: Terminar vai... o domingo com essa boa notícia, né, não, Glauber?
1: É, perfeito também. Então, o time do Ferroviário, rapaz, sábado lá no estádio Presidente Vargas, tinha um bocado de gente.
0: Pois é, eu queria ter ido.
1: Por que você não foi?
0: Porque eu tinha peça.
1: Ah, tinha peça.
0: Terminou ontem. Aí, infelizmente, era na mesma hora da minha peça.
1: Foi. Então, o Ferroviário vai pegar agora quem, meu Deus, é o Imperatriz, né? Deixa eu ver aqui quem é que o Ferroviário vai pegar nessa etapa que vem. Eu tô vendo aqui quem é que vem pela... pegar o Ferroviário. Pronto, deixa eu ver aqui a terceira fase da Copa da Série D do Campeonato Brasileiro de Futebol. Pronto, achei. Terceira fase. Tá aqui, terceira fase. Imperatriz e Ferroviário. Não tem data marcada, não. Primeiro jogo vai ser lá na cidade de Imperatriz. E o segundo jogo vai ser aqui, ó. Terceira fase. Não tem data marcada ainda, não.
0: Quero ir.
1: Aí depois da terceira fase vem as oitavas de final e depois vem quarta de final e tal. É a Série D do Campeonato Brasileiro. O Ferroviário ganhou de Central, não foi? Você que acompanhou ontem. Foi 2-1, nem me lembro mais. Bom, foi no sábado, digo melhor. Tá aqui, foi no sábado. O Ferroviário ganhou de 2-0. 2-0 da equipe do Central. Tinha empatado lá, 1-1, né? E quando foi ontem, quando foi no dia 28, ontem ganhou do Central por 2-0 e passou para a terceira fase. E hoje a Daniela veio homenageando o Ferroviário. Tu tá torcedor do Ferroviário, você só foi homenagear mesmo. Então, você é torcedora mesmo?
0: Não, é o único time que eu torço.
1: Ah, é?
0: Ele e o Fluminense.
1: Ah, é. Beleza. Pronto. Então já são 5:06. Nossa equipe de trabalho é a seguinte. Minha querida Daniela de Lavô e eu, nós dois, ambos os dois, dá certo portuguesmente
0: falando. E minha blusa é linda, você viu, né?
1: Eu acho muito
0: linda. É a do goleiro, é a Lilás. É.
1: Lilás, do goleiro.
0: Foi um ouvinte que me deu.
1: Muito bonito,
0: Ferroviário. É linda.
1: Muito bonito.
0: Ferrão.
1: Ferroviário teve grandes jogadores. O maior ídolo do Ferroviário do passado, Pacuti, já morreu. Morou muitos anos aqui na Praia de Iracema. Jogou no Vasco da Gama do Rio de Janeiro. Foi campeão pelo Sport lá em Portugal. Um grande Pacuti. Tinha também o Zé de Melo. Tinha o Macaco. O Macaco era um meia-direita que jogava bola pra caramba. Como jogava o Macaco? Também era Macaco, Zé de Melo. Macaco, Zé de Melo. O Aldo, rapaz. O Aldo era outro cara que jogava muito pelo Ferroviário. Né? Tinha o Dirtô. Nozinho. Nozinho foi um ídolo do nosso futebol. Nozinho e Manuelzinho. Aliás, a família do Nozinho escuta esse programa, hein? A família do Nozinho escuta esse programa.
0: É?
1: É, Nozinho. Então, um abraço a toda a turma do Ferroviário, que está representada hoje pela Daniela e que teve como grande ídolo, o grande sabe quem? José Limeira. José Limeira, que era muito amigo do chanceler Edson Queiroz. O chanceler, vez por outro, chamava o José Limeira para os papos, negócio danado. Foi bem, então, a nossa equipe de trabalho. Aqui a Beatriz Irineu. O Glauber Souza, hoje na mesa de som.
2: Operando.
1: O Alexandra Mota. E a nossa equipe aqui de baixo. A nossa equipe lá de cima, ô Glauber, confere aí pra mim, por gentileza. Os nossos.
0: Tiago Nobre,
1: nossos,
0: né?
1: Queridos. Tiago Nobre, como sempre.
0: Diego Castro,
1: grandão. Davi. E o Davi. Davi Magalhães. A estrela de Davi. Muito bem, estamos começando, portanto, o nosso programa de hoje. Mandando um alô especial para quem está na região nordestina, começando lá de cima ali do Maranhão. Maranhão, São Luís, Teresina, Piauí, Ceará, Fortaleza, Rio Grande do Norte, Natal, Paraíba, João Pessoa, Pernambuco, Recife, Alagoas, Maceió, Sergipe, Aracaju e Bahia, Salvador. Bahia, capital, cidade de São Salvador, da Bahia de Todos os Santos. Quem está nas outras regiões brasileiras também, quem está no exterior também, e hoje tem Brasil na parada. Família Júnior, Neymar Júnior e Vini Júnior.
0: Bora arriscar no placar.
1: Vamos.
0: Eu vou, eu, eu, vou,
1: meu

0: Placar.
1: Eu vou em 2-1.
0: Aliás, hoje nós temos uma matéria muito interessante com o Rafael Azevedo. Ele vem pra cá.
1: Tu arrisca em que placar?
0: 2-0 pro Brasil, torcida Brasil. O quê? E o jogo não é hoje? Aí foi.
1: Então, 2-1.
0: Eu pensei que ele vinha fazer aquelas perguntas que a gente... Vai ser quanto?
1: Então, 2-1 que eu arrisco.
0: Eu 2-0.
1: Tu aposta em 2-0. E tu, Bia, tu aposta em quanto pro jogo de hoje? 2-0. Então, a Bia tá junto com o Tom em 2-0. Tu, Glauber?
0: Eita! Ai, que lascado. Não, mas, rapaz, eu vou dizendo que tem... Tem
1: Glauber
0: que fazer, não,
1: Souza, o Glauber tá arriscando os pênaltis.
0: Tem o que fazer, não, Glauber?
1: Então vai terminar empatado.
0: Tá liberado, pode sair. Deixa a mesa aí sem ninguém que ela funciona
1: Menino.
0: Sozinha.
1: Menino!
0: Vai dar azar o cano.
1: Mas... É, eita!
0: Mas, rapaz, eu vou dizer uma coisa, era só o que faltava, né?
1: Bom, então tá, é a opinião dele. Ele acha que vai empatar e os pênaltis. Aí eu acho que vai ter esse 2-1, não vai ser fácil. Se o Brasil fizer logo um gol no começo, eu ainda arrisco 3-1. Mas eu acho que não vai, não. Acho que vai ser 2-1 no suor e na garra.
0: Eita!
1: E tu, 2-0. E a Bia também. Ou, 2-1, é? Não, 2-0.
0: Eu, 2-0.
1: E a Bia, 2-0. Então amanhã a gente vai ver quem foi, ganhou.
0: Não é?
1: E aí vocês aí em cima arriscam em quanto? Thiago, Diego e Davi. Placar dos meninos, pra gente saber quem é do time. 3-0. Eita, os três estão arriscando em 3-0. Eu vou até anotar.
0: Aí, rapaz, aí tá certo.
1: Pra não esquecer.
0: É.
1: Eu vou até anotar. Então, lá em cima, eles apostam em 3-0. Eu vou no 2-1. Bia e Tom vão no 2-0.
0: Isso. 2-0.
1: E Glauber, decisão nos pênaltis.
0: Ô, Daniela, antes de passar para as manchetes do jornal...
1: Mas para ganhar nos pênaltis, para ganhar?
0: Para ganhar nos pênaltis, ainda bem. Pensei que ele estava torcendo, era para o Brasil para pocar. É, ganhar nos pênaltis, tem o que fazer, não. Deixa eu chamar aqui para a procissão de São Pedro hoje. Hoje é dia de São Pedro, dia 29, eu sou devoto de São Pedro. Tanto assim que meus trigêmeos foram batizados no dia de São Pedro e um deles se chama Pedro. Então hoje, lá na Capela São Pedro, ali na Praia de Iracema, com o pároco Padre Clairto Alexandrino e o Monsenhor Virgínio, tem uma missa, primeiramente tem adoração ao Santíssimo Sacramento, às 16h, logo depois do Jogo do Brasil. Às 17h, 17h05, tem a Santa Missa Solene, e depois teremos a procissão em honra de São Pedro, uma procissão pequena ali em torno da Praia de Iracema, ali uns 2-3 quarteirões. E eu estarei lá se Deus permitir. Aliás, se o Brasil permitir, né? Porque se houver prorrogação, o jogo termina 16h, 17h30. Se tiver pênalti, como o doidinho aí tá dizendo, fica quase 17h. Aí eu vou correr pra igreja de São Pedro. São Pedro, ajude logo aí pra decidir o jogo, logo nos 90 minutos, que aí dá tempo eu chegar na missa aí sem correria. Tá bom, São Pedro?
2: É.
0: São Pedro, rapaz. São Pedro é torcedor do Brasil. Vamos nós começar a viagem pelo nosso jornal.
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0: Pronto, Diário do Nordeste de hoje. Com gol nos acréscimos, Fortaleza vence o Sport no Castelão e segue na cola do G6. Mas Fortaleza foi um sofrimento, não foi, rapaz?
1: Ceará perde para o Juventude fora de casa pela Série B. E segue ameaçado pelo Z4.
0: É de lascar. Ô, Ceará, tem um novo treinador que vai assumir agora, né? João Inácio Júnior atualiza estado de saúde após ser internado e recebe apoio de futebol. Joãozinho, tô te esperando aqui, meu macho velho.
1: Incêndio atinge cerca de 50 veículos em pátio do Detran em Maranguape.
0: 25ª parada pela diversidade sexual do Ceará. Glória Beira Bar de Fortaleza.
1: Canadá vence a África do Sul com gol nos acréscimos e é a primeira classificada às oitavas.
0: O anime previu Brasil e Japão pela Copa do Mundo. Conheço o capitão Tsubasa. Fala, Binão, seu Jesus Cristo.
1: Capitão de Cabo Verde é investigado por estupro após denúncia de brasileira.
0: Maioria dos crimes contra pessoas LGBTI+ no Ceará no último ano aconteceu dentro de casa.
1: Devolva o dinheiro. Gustavo Lima cancela show e revolta prefeito de cidade pernambucana.
0: Bolão de Fortaleza acerta 5 dezenas da quina de São João e fatura 26.

0: 3 milhões. Eita, que dinheiro bom.
1: Aposta do Ceará ganha 62 mil reais em sorteio da Lotomania.
0: Governo investiga conduta de policiais que preservaram plantação de maconha encontrada em mega operação no Ceará.
1: Morre Igor Rousseff, irmão mais velho de Dilma, aos 79 anos.
0: Brasil envia técnicos à Venezuela para ajudar no resgate de vítimas dos terremotos.
1: Queda de avião de escola de paraquedismo deixa 11 mortos na França.
0: Animais que só existem no Ceará são incluídos em lista nacional de espécies ameaçadas.
1: Morre Ícaro Coelho, controlador-geral de Beberibe, em acidente de trânsito.
0: Polícia prende 3 suspeitos de atentado contra tenente da PM e irmão de Eloá Pimentel.
1: Christian Scar, quem é o padre que aconselhou a noiva a desistir de casar?
0: 15 confrontos da terceira fase da Série D estão definidos. Veja jogos de Ferroviária e Iguatu.
1: Com piora na saúde, Carlos Alberto Parreira respira com a ajuda de aparelhos.
0: Ferroviário vence Central no PV e se classifica pela terceira fase da Série D.
1: Aí, Ferrão.
0: Vai pegar o Imperatriz. Próxima fase.
1: Iguatu garante vaga na terceira fase. Maracanã é eliminado da Série D.
0: Eva Green é hospitalizada após acidente no set da série Vandinha e gravações são interrompidas.
1: Pastor mineiro e modelo do Distrito Federal são as vítimas brasileiras dos terremotos na Venezuela.
0: Greve de rodoviários encerrada no Ceará.
1: Estados Unidos fazem novos ataques a alvos do Irã em disputa sobre o Estreito de Hormuz.
0: Ceará tem 8 bilhões de reais de investimentos em energia por chamadas públicas de projetos.
1: Brasileiro condenado por matar casal em disputa neonazista é preso na Itália.
0: Avanço de capivaras desafia o Ceará em meio à falta de dados sobre população do animal.
1: Calor na Europa acende alerta no Brasil.
0: Como a política tenta valorizar e atrair profissionais para a carreira do magistério.
1: Órgãos da prefeitura vão ter expediente reduzido hoje.
0: Pronto. Passeando pelo Diário do Nordeste, vamos começar agora o passeio pelos jornais do Nordeste brasileiro, começando com ela, torcedor do Ferroviário, Daniela de Lavor.
1: Vamos então direto para o Imparcial, que traz notícia lá de São Luís, no Maranhão, e o destaque é do esporte. Mac volta a empatar fora de casa, mas sobe uma posição na Série C. Tem ainda o trânsito em São Luís, que terá interdições para as festas de São Pedro e de São Marçal. Então, para a tradicional festa de São Pedro, por exemplo, que acontece na Capela de São Pedro, na Madre Deus, a operação tem início... Começou ontem e vai até hoje, todos os bloqueios. Tem ainda, o Maranhão lança um novo protocolo para agilizar o atendimento de urgência dialítica na Grande Ilha. Capitão do Cabo Verde é investigado por estupro de brasileira na Nova Zelândia. E samba no secreto chega à terceira edição com 4 atrações. Esses são os destaques do Imparcial de São Luís, lá no Maranhão.
0: Agora o meio norte de Teresina. Rafael tem 73,2% dos votos válidos e amplia vantagem na nova pesquisa amostragem. Condenado por tráfico, tenta fugir, mas é preso durante a operação em Teresina. Quino de São João, 9 apostas divide o prêmio de 239 milhões de reais. Pronto, Jornal Meio Norte da cidade de Teresina, no Piauí.
1: Salvador, na Bahia, trazendo os destaques através do Imparcial, lá de São... Não, melhor, no Portal à Tarde. Portal à Tarde, que traz notícia de Salvador, na Bahia. Ancelotti elogia, mas não garante Neymar como titular contra o Japão. TCE da Bahia recebe detalhes da ponte Salvador-Itaparica antes das obras. Mais um destaque. Bahia cria empresa inédita e investe 46 milhões de reais no audiovisual. Pênaltis e prorrogação podem afetar o coração durante a Copa. Tá vendo, Glauber? Glauber tá achando que o Brasil vai ganhar com pênalti, pois cuidado, porque os pênaltis e a prorrogação podem afetar o coração do torcedor nessa Copa. 10 notícias sobre o clima do mundo que você precisa saber. Destaque da Copa do Mundo, os horários, escalações e onde assistir os jogos hoje. Destaque do Bahia. Bahia faz proposta de mais de 80 milhões de reais por atacante brasileiro. E um destaque do Vitória, que acerta a troca de defensor.

0: por meio-campista do Fortaleza. Os destaques, então, do Portal à Tarde, que traz notícia de Salvador, na Bahia.
1: Agora, Tribuna do Norte de Natal. A ABC empata com Altos e garante classificação na terceira fase da Série D do Campeonato Brasileiro. Equipes da Prefeitura de Natal atendem famílias atingidas pelas chuvas no loteamento José Sarney. Com gol no final, Canadá vence a África do Sul

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0: assunto é a Maiara Mourão.
1: Um estudo realizado na Universidade Estadual de Campinas, a Unicamp, constatou que 81% das inserções do método contraceptivo foram acompanhadas de dor moderada ou intensa, percentual mais de 16 vezes superior ao estimado pelo Manual Técnico do Ministério da Saúde, que afirma que menos de 5% das mulheres experimentam esse nível de desconforto. A dor severa foi relatada por 54% das participantes e a moderada por 27%. O estudo analisou 7.259 inserções de DIU realizadas entre 2022 e 2024 em um serviço público de referência em Campinas, São Paulo. Os resultados reforçam o debate sobre a necessidade de reconhecer a dor associada ao procedimento e ampliar as estratégias de manejo oferecidas às pacientes. Os autores afirmam que os achados indicam a necessidade de atualização das diretrizes nacionais para refletir de forma mais fiel a experiência das usuárias e promover uma assistência centrada na paciente. A dor durante a inserção do DIU pode ser parcialmente reduzida com o uso de anestésicos locais em gel, spray ou injetáveis, além de anti-inflamatórios, que têm mais eficácia de redução da dor após o procedimento. A Organização Mundial da Saúde recomenda anestesia local e outras medidas para reduzir a dor quando há disponibilidade de recursos, mas ressalta que a ausência dessas estratégias não deve ser barreira para o acesso e disponibilização do método. Países como o Reino Unido oferecem estratégias de manejo de dor, como lidocaína em spray, creme ou injetável em casos mais complexos. O DIU hormonal, que tem eficácia ligeiramente maior do que o DIU de cobre, ainda não é oferecido pelo SUS no Brasil. Apenas o de cobre é disponibilizado na rede pública e o uso de anestésicos locais durante sua inserção não é rotina nas unidades básicas de saúde. Já a colocação do DIU com sedação exige internação em centro cirúrgico, o que aumenta os custos e inviabiliza o uso do método em larga escala na rede pública. Maiara Mourão para a Verdinha, FM 92.5 e TV Diário.
0: 7:30, no próximo bloco nós vamos trazer as notícias da política. E vamos falar, meus amigos, que foi lançado nessa segunda-feira o Desenrola Adimplentes, viu? Para quem tem as contas em dia, né? É novidade aí. A gente traz os detalhes na sequência. 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
1: Agora em Fortaleza, são 7 horas e 33 minutos.
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1: Olha, meus amigos, o Tribunal Regional Eleitoral do Ceará suspendeu o castramóvel de vereadora de Juazeiro do Norte por suspeita de abuso de poder. Vamos entender essa história? Quem traz os detalhes é o Igor Cavalcante.
2: O Tribunal Regional Eleitoral do Ceará determinou a suspensão imediata de novos eventos do projeto Castra Móvel, promovido pela vereadora de Fortaleza e pré-candidata a deputada federal Jaqueline Gouveia, do MDB. O desembargador José Maximiliano Machado Cavalcante entendeu que há indícios de abuso de poder econômico e de desequilíbrio na disputa eleitoral. Com a decisão, a vereadora está proibida de realizar ou divulgar novos mutirões gratuitos de castração animal vinculados ao seu nome, além de interromper o cadastramento de participantes com coleta de dados pessoais. Em caso de descumprimento, a multa é de R$50 mil por cada evento. A decisão destaca que o projeto já passou por pelo menos 8 municípios cearenses e cita a estimativa de que as ações tenham movimentado mais de R$1 milhão. A medida é provisória. Jaqueline Gouveia terá 2 dias para apresentar uma defesa. A reportagem tentou contato com a vereadora, mas não obteve retorno. Igor Cavalcante para a Verdinha FM 92.5 e TV Diário.
1: São 7h35, olha, um levantamento realizado pelo Sistema Verdes Mares mostra um cenário, gente, de intensas mudanças dentro da Câmara Municipal de Fortaleza. Nós vamos entender essas movimentações com o Bruno Leite.
3: A atual legislatura da Câmara de Fortaleza tem registrado uma rotatividade em sua composição de titulares. Desde o início dos mandatos, as licenças obtidas por membros do Legislativo Municipal desenham um cenário de constantes mudanças nas cadeiras do plenário Fausto Arruda. Um levantamento das movimentações parlamentares realizado pelo Ponto Poder revela que uma parcela significativa dos eleitos não permaneceu em seus cargos de forma contínua. Ao todo, 17 dos 43 vereadores da capital cearense eleitos no pleito de 2024 já se ausentaram do mandato por mais de 90 dias. Esse número representa quase 40% da composição total da Casa Legislativa. As movimentações registradas para esses afastamentos incluem licenças para tratamento de saúde, saídas por interesse particular e nomeações para compor os secretariados dos governos estadual e municipal. A lista completa de vereadores, os períodos de afastamento e as justificativas você confere na editoria Ponto Poder do Diário do Nordeste. Bruno Leite para Verdinha FM e TV Diário.
1: E olha, um grupo de 24 estudantes de diferentes escolas municipais de Fortaleza pode desenvolver, gente, projetos de lei para a melhoria da realidade da população. A Tainá Martinez que traz os detalhes desse assunto.
4: Participantes do programa Parla Jovem, os alunos foram empossados para um mandato com sessões simuladas na Câmara Municipal de Fortaleza na manhã desta segunda-feira. O quadro de jovens vereadores desta edição foi eleito no dia 12 de junho em um pleito que contou com a participação de 3 mil estudantes do sexto ao nono ano de 6 escolas da rede municipal. Os escolhidos, 12 meninas e 12 meninos, irão participar de discussões e deliberar sobre propostas apresentadas durante a campanha realizada antes da eleição. A ideia é que os envolvidos no programa possam ter uma experiência prática sobre o funcionamento do poder legislativo, permitindo que eles vivenciem etapas do processo parlamentar. Poderão ser transformadas em proposições reais aquelas matérias aprovadas em sessões plenárias simuladas, realizadas mensalmente durante o restante do ano letivo. Para que possam virar projetos de lei reais, elas deverão ser subscritas posteriormente pela mesa diretora da casa ou por um dos 43 vereadores que compõem o plenário Fausto Arruda. E assim tramitarão normalmente e, se passarem pelo crivo do parlamento, serão enviadas ao gabinete do prefeito para sanção ou veto. Segundo o presidente da Câmara, vereador Léo Couto, os membros do Parla Jovem deverão debater temas da sustentabilidade, da inclusão e da inovação, além de trazer temas livres.
5: Essas proposições serão colocadas pela mesa diretora, né, estarão colocadas também para os vereadores que quiserem fazer a subscrição, para ela tramitar normalmente aqui na casa, né, com o carimbo do Parla Jovem, e quem sabe, eu acredito, por muitas delas que eu vi, virar leis e aí ser uma proposição da juventude, enfim, né, outro canal de comunicação dos bairros periféricos da nossa cidade.
4: De junho a dezembro, os alunos das escolas Deputado Roberto Mesquita, Escola Municipal Johnson, Professor Joaquim Francisco de Souza, Escola Leonel de Moura Brizola, Escola Professor Alexandre Rodrigues de Albuquerque e Professor Antônio Girão Barroso conduzirão os trabalhos na Câmara Municipal de Fortaleza. Com informações de Bruno Leite, Tainá Martinez para a Verdinha FM 92.5 e TV Diário.
1: São 7:39. Olha, meus amigos, nós voltamos a falar sobre aquele assunto da operação que foi realizada no interior do estado, no município de Acopiara, né, em que foi apreendida uma grande quantidade de entorpecente, né, uma plantação de maconha com cerca de 290 mil mudas da planta, né, esse material foi apreendido, e no fim de semana houve uma grande repercussão depois que o deputado federal André Fernandes esteve no local e denunciou supostas irregularidades durante esse trabalho da polícia. Agora há pouco, o governador Elmano de Freitas esteve no local junto com uma comitiva da Secretaria da Segurança Pública e ele se posicionou rebatendo essas acusações. A gente tem um trecho da fala dele, vamos ouvir.
6: Encontrou uma área com plantação de maconha. Eu primeiro quero parabenizar todos os policiais civis que nesse estado bloquearam mais de 3,3 bilhões de organizações criminosas. E é o trabalho dessa mesma Polícia Civil que fez localizar esta área com plantio de drogas do crime organizado, aqui localizou, aqui está sendo destruído. E a Polícia Civil não sai daqui enquanto não destruir toda essa plantação. Eu estou aqui com o prefeito Vilmar, a quem quero agradecer que a prefeitura, desde o início, tem colaborado para que essa destruição possa acontecer. Assim como a Superintendência de Obras Públicas, que para cá tem garantido máquinas para que esse trabalho tenha sido realizado.
1: É isso, está aí o posicionamento do governador Elmano de Freitas. O Ministério Público do Ceará também lançou nota agora há pouco, disse que acompanha de perto essas denúncias que foram registradas pelo deputado federal André Fernandes e acompanha, né, esses passos aí dessa operação realizada lá no município de Acopiara, e nós vamos seguir, claro, acompanhando os desdobramentos, né? Agora em Fortaleza são 7:41.
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1: Olha, novidades, meus amigos, foi lançado nesta segunda-feira o Desenrola Adimplentes, uma nova modalidade aí do programa de renegociação de dívidas que traz os benefícios para aquelas pessoas que costumam pagar em dia, né? A gente vinha trazendo aí o Desenrola mais para as pessoas que estavam inadimplentes. Dessa vez é para quem costuma manter as contas em dia, mas tem aquela dívida ali mais prolongada, né? Permanente. Quem traz os detalhes é o João Gabriel Prez.
7: Pouco mais de um mês após o lançamento do novo Desenrola Brasil, o Desenrola Adimplentes busca ampliar o escopo do programa de renegociação de dívidas. Mesmo com as contas pagas em dia, ainda é possível ter dificuldade de acesso a crédito ou ser impactado por juros altos por conta da inadimplência anterior. Pelo novo programa, aquelas pessoas que honrarem as dívidas terão melhores condições na hora de contratar empréstimos, como juros baixos, e até para renegociar possíveis dívidas futuras. Um dos critérios já estabelecidos, porém, é que o participante já tenha pago, em dia, no mínimo 4 parcelas de uma dívida de até R$ 15 mil para ter acesso aos benefícios do Desenrola Adimplentes.

0: O público de trabalhadores informais também é prioritário para o programa. A partir desses critérios estabelecidos, a previsão é que o número de potenciais beneficiários do novo programa deva ser de aproximadamente 3 milhões de pessoas. Em pouco mais de um mês desde o lançamento do programa, o Desenrola 2.0 já proporcionou a renegociação de 20 bilhões de reais em dívidas, segundo informações do governo federal. A maior parte desse valor foi de consumidores inadimplentes, mas também contou com renegociações ligadas ao financiamento estudantil, por exemplo. João Gabriel Tres para a Verdinha FM 92.5.
1: Olha, estão abertas a partir de hoje, gente, as inscrições para o concurso público lá da Prefeitura de Forquilha, tá? Ao todo são 294 vagas imediatas e 295 para cadastro de reserva. O certame pretende contratar diversos profissionais, tá? Para atuação no município, em áreas como vigia, motorista, secretário escolar e até médico. As inscrições começaram nesta segunda-feira e vão até o dia 17 de agosto. Nós lembramos, exclusivamente pela internet, tá? A taxa de inscrição tem valores aí que variam de R$ 80 até R$ 125,00, conforme, né, o cargo que você escolher e o nível também de escolaridade. Os salários variam aí de R$ 1.600 até R$ 11.500, de acordo com os cargos e níveis de ensino. O edital também prevê uma reserva de 5% das vagas para pessoas com deficiência. A seleção vai ser realizada por meio de prova objetiva, com 40 questões de conhecimentos gerais e 20 de conhecimentos específicos, do tipo múltipla escolha. Para os cargos de pedagogo e professor, tem ainda prova discursiva e produção textual. A data de aplicação dessas provas para o concurso de Forquilha está prevista para o dia 1º de novembro. E para os candidatos de nível superior, vai ter também a prova de títulos. Então, boa sorte para você que pretende concorrer aí a esse concurso público, né, lá no município de Forquilha. Principalmente para quem mora ali naquela região, nas proximidades, né, nas cidades vizinhas, Sobral, Santana do Acaraú, enfim, a própria Forquilha também. Agora são 7h45. Olha, deixa eu mandar aqui os primeiros abraços, né, as primeiras mensagens para quem está nos acompanhando. Boa noite, Alânio, Simone nos acompanhando. A Lourdes também está lá em Juazeiro do Norte. Um cheiro para você, Lourdes. Muito obrigado pelo carinho, pela audiência. A Ruth Alves está lá no Paracuru. Um cheiro, Ruth. Muito obrigado, tá? Ela disse que gosta muito do nosso programa e que acompanha todas as noites. A Toinha também mandando mensagem através do nosso WhatsApp. A Maísa, lá no José de Alencar, diz que tá confiante no Hexa. Valeu, Maísa! Boa sorte pro nosso Brasil, né, que hoje avançou de fase na Copa do Mundo. O Samuel Costa tá lá no Vila União, também nos acompanhando. Um abraço para você, Samuel. Boa noite, Alânio. Continuamos na luta pelo Hexa. Benício, do bairro José de Alencar. É isso, tem que acreditar, né, Benício? Um abraço para você, muito obrigado pelo carinho, pela audiência. Quem também tá conosco, o Gibu lá no Iguape, sempre acompanhando, né, a nossa programação. Agora, os Cadeiras Cativas. O Toninho tá lá em Guarulhos, São Paulo. Em Itapipoca, Paulo, Cláudia, Yara, Toquinha e a Nina também nos acompanhando. Um abraço para vocês aí em Itapipoca. Muito obrigado pela audiência de todos vocês. E lá em Sobral, o Marcos de Castro e a professora Dorinha estão também nos acompanhando. E você pode fazer como eles, manda mensagem para cá no 988871306. No próximo bloco nós vamos falar de futebol, porque Copa do Mundo tá todo vapor, né, meus amigos? Tivemos a classificação da seleção brasileira e tem partida em andamento nesse momento, viu? Eu trago os detalhes para você na sequência. 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
1: Agora em Fortaleza, são 7 horas e 50 minutos.
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1: Mais uma reunião de negócios para tratar principalmente do setor agro aqui do Ceará. O presidente da FAEC esteve com vários empresários e líderes do setor. Egídio Serpa é quem traz os detalhes. Tivemos um problema com o áudio do Egídio Serpa. A gente vai seguindo aqui, tocando o barco enquanto tentamos solucionar a questão. Olha, gente, na próxima quinta-feira, dia 2 de julho, o presidente Lula volta ao estado do Ceará para uma visita às obras da Transnordestina, no sertão central aqui do nosso estado. A vinda do presidente é para inaugurar os lotes 4 e 5 da ferrovia e para lançar o início oficial das obras de construção do lote 6. Esse lote vai conectar os municípios de Quixeramobim e Quixadá. O lote 4 liga a Copiara a Piquê Carneiro e o lote 5 vai de Piquê Carneiro a Quixeramobim, passando por Senador Pompeu. No aguardo do presidente vai estar uma comitiva, né? Um grupo formado aí por personalidades da região que devem inclusive pedir apoio de Lula para o projeto de criação da zona de processamento para a exportação, a chamada ZPE, no Sertão Central. No último sábado, esse grupo recepcionou em Quixeramobim o escalão precursor da Presidência da República, né, que durante todo o dia inspecionou aí locais da visita, por onde o presidente deve passar junto com os seus demais apoiadores, né, a sua comitiva. Por enquanto, o Brasil tem instalado em efetiva operação apenas uma ZPE, né, do Ceará, localizada no complexo industrial aliás, e portuário do Pecém, com essa possibilidade, né, de haver aí uma criação de uma segunda ZPE, a do Sertão Central. 7h53, vamos com notícias internacionais.
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1: Pois é, gente, os vários terremotos na

0: Venezuela resultaram nas mortes de quase 1.800 pessoas, um número realmente assustador, né? Isso, mais de 5 mil pessoas também feridas, é uma situação realmente muito grave e as equipes de resgate correm quanto tempo, né, para encontrar e salvar sobreviventes dessa tragédia. O Sávio Manfredini é quem traz esse e outros assuntos internacionais.
1: O número de mortos pelo terremoto duplo que atingiu a Venezuela na última semana subiu para 1.719, segundo o último balanço divulgado pelo governo venezuelano. A quantidade de feridos já passa da casa de 5 mil, enquanto cerca de 15 mil pessoas estão fora de suas residências. O governo diz também que 22.619 pessoas receberam atendimento em hospitais decorrentes de ferimentos. O balanço é provisório e os números tendem a aumentar. Ainda nesta segunda-feira, o Serviço Geológico dos Estados Unidos registrou novos tremores na Venezuela, de magnitude 4,6, com epicentro em Carabajeda, no litoral norte do país, a cerca de 30 quilômetros da capital Caracas. Segundo o governo venezuelano, não houve registro de feridos e nem de prejuízos materiais. E um ataque a tiros em Stade, no norte da Alemanha, nesta segunda-feira, deixou 6 mortos e vários feridos em uma instituição de assistência a jovens e mães no centro da cidade. As vítimas, 4 mulheres e 2 homens, eram assistentes sociais do abrigo, informou a polícia em uma coletiva de imprensa. 2 suspeitos foram presos e um deles foi identificado pela polícia como o atirador. De acordo com as autoridades da Alemanha, o suspeito estava envolvido em uma disputa pela guarda da sua filha de 3 meses. Uma investigação foi aberta para apurar o caso. Sávio Manfredini para Verdinha FM 92.5 e TV Diário.
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0: Pois é, meus amigos, olha, trazendo a atualização para você a respeito da Copa do Mundo. Começando agora, tá? O segundo tempo da prorrogação. Quem diria? A Alemanha indo para a prorrogação contra o modesto time do Paraguai. E o placar segue 1-1, né? O Paraguai, inclusive, saiu na frente, né? Obteve a vantagem. E a Alemanha empatou já na segunda etapa, mas não conseguiu virar. O jogo foi, então, para a prorrogação. E a Alemanha, agora há pouco, no finalzinho do primeiro tempo, teve um gol anulado, né? Após a revisão do VAR, aí nós tivemos a anulação do que seria o gol, né, da vitória da equipe alemã. Mas, até o momento, o primeiro minuto, né, do segundo tempo aí de bola rolando, segundo tempo da prorrogação, com o placar em 1-1 entre Alemanha e Paraguai. Será que teremos a primeira disputa de pênaltis nessa fase de mata-mata da Copa do Mundo, meus amigos? É, tudo indica que estamos caminhando para isso, né? Tem mais 15 minutos aí nesse segundo tempo. A gente vai seguir de olho no que de melhor acontece. Será que o Paraguai consegue segurar? Será que a Alemanha faz o gol? Será que vamos para os pênaltis? É algo que a gente vai ter que acompanhar para trazer depois para vocês. O fato é que o Sávio Manfredini está dizendo que está com cheiro de pênalti. Eu também estou achando que teremos a primeira partida da fase de 16 avos, né, a segunda fase da Copa do Mundo, decidida nos pênaltis. Mais cedo, o Brasil também suou a camisa, né, assim como a Alemanha tá suando aí para passar pelo Paraguai, o Brasil suou a camisa para passar pelo Japão, mas conseguiu, né, até saímos perdendo a nossa seleção e conseguiu a virada no apagar das luzes. No último minuto, o Martinelli foi o autor do gol da seleção brasileira. E o Brasil avança, então, para a próxima fase para esperar o vencedor do confronto, entre Costa do Marfim e Noruega. Confronto interessante para a gente acompanhar aí e ver, né, quem será o adversário da seleção brasileira. Então, no momento, nós temos o Brasil classificado para a fase de oitavas de final, né, entre os 16 melhores times, as 16 melhores seleções do torneio. E temos também o Canadá, que passou ontem pela África do Sul, foi a primeira seleção a avançar para a fase de oitavas de final. Nós temos nesse momento Alemanha e Paraguai disputando mais uma vaga. E logo mais, meus amigos, 10 da noite, teremos outro confronto bastante interessante entre Holanda e Marrocos. Promete ser uma das

0: grandes partidas dessa fase de 16avos, né, a segunda fase da Copa do Mundo. Vamos ficar de olho. Eu mesmo vou acompanhar, viu, sabe, minha friendinha, esse jogo entre Holanda e Marrocos. O Sábio disse que também estará apostos, né, para acompanhar todos os lances aí dessa partida. Amanhã nós teremos justamente o jogo da Costa do Marfim contra a Noruega, né? 14h, de onde sai o adversário do Brasil nas oitavas de final. Teremos às 18h, duelo europeu entre França e Suécia, confronto também bastante interessante. E às 22h, o México, um dos anfitriões, né, dessa Copa do Mundo, encarando o Equador, nossos vizinhos sul-americanos. Outro daqueles confrontos bem interessantes, né, pra gente ficar de olho aí nessa fase de 16avos. Muito obrigado a todo mundo que esteve conosco em mais um Verdinha Notícias. Obrigado ao nosso time também, o Sávio Manfredini, junto com o Samuel Macedo aqui nos estúdios. E é a dupla hoje com camisas da seleção brasileira. O Gutierre Madeira na direção de imagens, o Jefferson Gomes nos caracteres, o PH, né, no Master? PH Lima, o Felipe Lima, o apoio da nossa Luana Moura, nossa estagiária lá na redação. Temos a supervisão de jornalismo da Tainá Martinez, a gerência da Ívila Bessa, a coordenação da Karine Zaranza e a direção geral de esportes do Gustavo Bortoli. Na sequência, vem ele, J. Rômulo Jotinha, comandando o Jogado Terceiro Tempo, inclusive para repercutir esse resultado da Alemanha, viu, meus amigos? O Jotinha vai trazer em tempo real para você o resultado final dessa partida e nós voltamos amanhã, se Deus quiser. Um abraço, fique em paz, uma ótima noite.
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2: É, amigo, 8:04 na querida cidade de Fortaleza. Estamos no ar a partir de agora com Jogada Terceiro Tempo aqui pela Verdinha 92,5, a rádio que o jornalismo fala a nossa língua. E hoje no programa, hein? Claro que a gente vai repercutir muito, né? A vitória da seleção brasileira foi assim, suada, né? No último minuto dos acréscimos do segundo tempo, mas é vitória, né? Valeu a vitória brasileira, né? Já já, no segundo bloco, né? A gente vai falar exatamente sobre Copa do Mundo, sobre seleção brasileira com o João Bandeira, né? Que vai estar a postos aqui com a gente para falar dessa vitória da Canarinho. Mas eu pergunto ao torcedor brasileiro, não é? Ouvindo aqui a Verdinha, você gostou de como o Brasil esteve em campo diante da equipe do Japão? Primeiro tempo, eu não gostei do primeiro tempo, né? No segundo tempo, com as mexidas do Ancelotti, aí o Brasil melhorou. Também houve ali o recuo, né, do time japonês, a seleção japonesa, e aí ficou mais fácil para o Brasil, que foi para cima. Mas eu quero ouvir a tua opinião, tá bom, amigo? Acerca da seleção brasileira, que agora espera, no jogo de amanhã, entre Costa do Marfim e Noruega, o seu adversário nas oitavas de final, será exatamente no domingo, às 17 horas, horário de Brasília. Nós vamos repercutir também derrota do Ceará, mais uma na Série B, preocupante, né? A situação alvinegra, que estagnou aí nos 17 pontos, não sobe mais desses 17 pontos, a equipe do Ceará perdeu ontem, aí teve fator chuva, né? Que atrapalhou. Daqui a pouco até a gente vai ouvir o Anderson Batatais falando sobre o jogo, né? Vamos repercutir também a vitória do Tricolor de Aço do PC. Ganhou! E ganhou ali no finalzinho, né? Como diz no adágio popular na Bacia das Almas. E a gente vai ter aqui a opinião do jogo do Ceará, do André Almeida, o comentarista que trabalhou ao lado do Liuê e do Daniel Farias, da derrota do Ceará 2-0 para o Juventude. Aliás, o Ceará não ganha do Juventude jogando lá em Caxias. Pode jogar lá que já sabe, contabiliza uma derrota. É incrível isso. E o Wilton Bezerra vai falar da vitória do Tricolor de Aço do PC contra a equipe do Sport. Lembrando que a gente vai até 9 da noite. Também temos notícias boas da Série D. Série D, dois times cearenses classificaram para outra fase, Iguatu e Ferroviário, mas eu vou trazer mais detalhes durante aqui o decorrer do programa. Quero pedir aqui a você, meu amigo, está aí ouvindo a Verdinha, participa mandando mensagem aqui para o nosso telefone, para o nosso WhatsApp. Qual que é o telefone, meu querido amigo Samuel Macedo, que está aí na técnica?
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2: É esse telefone aí, você vai mandar mensagens, né? Mensagens que a tia pede, né? Pra você mandar, de áudio, de texto. Fala aí, tia, fala, tia.
4: Mande áudio.
2: Tá legal, mas pode mandar texto também, que a gente aqui lê a sua mensagem, tá bom, meu querido amigo torcedor? Você que é torcedor do Ceará, do Fortaleza, você que torce pelo Ferroviário, né? Ferroviário passou de fase. Se tiver alguém também ouvindo aí na região, rádio que retransmite a gente aí no Cariri, né? Quer falar também sobre a conquista aí do Iguatu passando de fase, né? Ao lado do Ferroviário, é só mandar sua mensagem pro DDD 85988871306. Manda áudio e manda também mensagem. Vamos começar o programa ouvindo a opinião do jogo do Ceará com o querido André Almeida, né? O André Almeida participou, teve na transmissão, e eu quero ouvir aqui a opinião do André Almeida dessa mais uma derrota do Ceará dentro da Série B. E eu pergunto, André, situação é de ter medo, né? De ficar realmente já apreensivo com o Ceará nesse momento não ganhando jogos e se afastando ali daquele bloco, né, do pessoal que quer subir, que vai tentar subir para primeira divisão ano que vem? Quero ouvir a opinião do André Almeida, grande André Almeida. Ele está aqui conosco e vai falar acerca dessa derrota do Ceará. Cadê a vinheta do homem, né? Às 8h10 da noite, 20h10. Vem aí o comentarista que vai direto ao assunto.
1: André Almeida.
2: E o jogo ontem do Ceará, hein, André? Boa noite.
4: E aí, Jotinha, boa noite, tudo bem? Um grande abraço a você, a todo mundo que está ligado aqui no Jogada Terceiro Tempo. Um prazer estar participando aqui ao seu lado para falar sobre um assunto que, infelizmente, não é dos melhores, né? A derrota do Ceará ontem na Série B do Campeonato Brasileiro por 2-0 para o Juventude. O jogo foi ontem, mas com muitas reflexões e muitas lições que ficam daqui para frente. Até porque o técnico Daniel Paulista esteve acompanhando em loco pela primeira vez uma partida do Ceará. Não comandou o time na beira do campo, o Anderson Batatais foi quem esteve comandando o time do Ceará, mas o Daniel Paulista viu que vai ter muito trabalho, porque o Ceará perdeu o jogo sem apresentar nenhuma competitividade contra o time do Juventude. A verdade é essa. Tudo bem que o cenário do jogo também acaba influenciando. As fortes chuvas, gramado encharcado, muito pesado, a bola não estava correndo, tudo isso dificultou. E o time da casa, mais acostumado, se adaptou melhor a esse cenário. O Ceará demorou muito a conseguir entender o cenário do jogo. Mas a derrota não passa apenas por isso, tá? É importante deixar isso claro. Até porque o Ceará perdeu 4 dos últimos 6 jogos.

soluções. Jogadores que venham para aumentar o nível técnico do elenco. Isso é que é necessário. Tem que ser contratação para chegar e para jogar, para assumir a titularidade. E para também oferecer ao técnico Daniel Paulista variações. O Ceará ontem, por exemplo, estava jogando com 3 zagueiros. E continuou jogando com 3 zagueiros até o final. Não foi um time mais ousado que tirou um zagueiro para colocar assim, um atacante, um meia mais criativo. E não fez isso também porque não tem essas peças. Não tem alternativas, não tem muitas opções. É um elenco limitado, tanto em termos de qualidade como em termos de quantidade. Então o Ceará tem o desafio de ir ao mercado da bola para trazer essas contratações que sejam de fato reforços. Não, o Ceará não precisa de contratação, precisa de reforço. Jogador que venha para jogar, para aumentar o nível técnico, é isso que precisa, porque até aqui é decepcionante a campanha do Ceará na Série B do Campeonato Brasileiro. Em 15 jogos, o Ceará

0: Ceará tem 4 vitórias, 5 empates e 6 derrotas. O Ceará mais perdeu do que empatou ou venceu. Então, é uma campanha inadmissível para um time com a torcida, com a grandeza, com o investimento que tem o time do Ceará. Todo mundo espera mais e o torcedor espera também que esse desempenho não se repita daqui para frente. Valeu, Jotinha. Um grande abraço para você. Tamo junto. Boa noite a todos que estão aqui acompanhando o nosso Jogada Terceiro Tempo. E até a próxima.
1: Valeu, valeu, meu querido André Almeida. Olha, na Copa do Mundo, Alemanha e Paraguai terminou 1-1, né? Prorrogação e tudo, pênaltis daqui a pouco, a gente vai acompanhar para você. Porque agora é hora da gente saber a opinião do comentarista que joga com a verdade, meu querido WB, falando acerca dessa vitória do Tricolor de Aço em cima do Esporte. Aí, WB, você gostou da apresentação do Tricolor?
2: O Wilton Bezerra.
1: Fala, Wilton.
0: E aí, Jotinha, boa noite.
1: Opa, peraí, rapaz. Cadê o Wilton? Fala, Wilton.
3: Fortaleza venceu o Esporte por 2-1. Conseguiu 3 pontos importantes, é bem verdade. Mas o time Tricolor fez o seu torcedor passar por uma provação no segundo tempo de jogo. Ora, se na primeira etapa o time do Esporte já se mostrou um adversário frágil, no segundo tempo foi a vez do Fortaleza praticamente desistir do jogo. Desistiu do jogo. De uma maneira, como eu já disse anteriormente, inacreditavelmente ruim em termos de comportamento. No primeiro tempo, a equipe do Esporte, sem um meio campo que jogasse alguma coisa, a não ser Zé Lucas, os dois meias fracos, um ataque inofensivo, uma defesa também frágil, apertada, ela naturalmente criaria facilidades para o Fortaleza, mas o diabo é que o Tricolor, ele em nenhum momento se assenhorou de fato do jogo. E com condições para isso. Vejam, senhores, que diante desse cenário favorável para o Fortaleza, pela fraqueza do time do Esporte, e o Esporte contra o Fortaleza parece tremer, ver alguma coisa do outro mundo, assombração, sei lá o que diabo é, problema dos pernambucanos, o time do Fortaleza criou, antes do gol, uma situação como inteiro, que o goleiro fez uma defesa espetacular, e que na largada de bola o Luiz Fernando perdeu um gol, atrapalhou-se, e depois um gol meio sem querer do Rodrigo, em que o Meriteiro subiu, atrapalhou o goleiro. O Fortaleza não fez mais nada do que isso. Nada. Ele não colocou o time do Esporte nas cordas, ele não imprensou o time do Esporte no seu campo, com condições para isso, pô. Fortaleza tem Brits, Fortaleza tem um goleiro excepcional, o Fortaleza tem esse Vitinho que joga, o Luiz Fernando, que é um bom jogador. Poxa, o time do Fortaleza tem Sacha, ele tem determinados jogadores nos seus mais diversos setores com capacidade de jogar um futebol melhor. E diante de uma oportunidade que se apresenta para isso. Mas o pior foi no segundo tempo. No segundo tempo foi uma coisa inexplicável. O time do Fortaleza, durante 30 minutos, não viu a cor da bola, sumiu. Deu asas ao time do Esporte. O Esporte, que não joga nada, passou a criar inúmeras oportunidades de marcar. Yuri, Perotti, saíram perdendo gols quando esse João Ricardo não salvou o time do Fortaleza. Mas aí vem aquela coisa, né? As modificações feitas pelo treinador Carpini foram no sentido de fazer alguma coisa diante daquilo que ele não entendia, ele não compreendia. Que indolência era aquela, que preguiça era aquela do seu time. Vieram as modificações e aos 50 minutos o Everton, um gol salvador, depois que o Sport empatou, né? E que teve condições, inclusive, de virar. O que a torcida do Esporte não perdoa foi o fato do Esporte ter condições, no mínimo, de manter o placar. E perdeu, é um problema do Esporte. Aí veio o gol salvador do Everton. Então, meus amigos, futebol tem coisas impressionantes. Fortaleza conseguiu vencer, mas venceu irritando o seu torcedor. Porque o segundo tempo do time tricolor foi uma coisa, sabe, imperdoável. Que me parece que não tem, assim, condição de sustentar o jogo todo. O que é que há? O que é que há com o time do Fortaleza? De repente, ele nos apresenta possibilidades aí de manter uma boa campanha e, de repente, leva uma cipuada de três do América, quase que perde para o time do Sport dentro de casa. O Capim precisa equilibrar mais as coisas, sabe? Chama esse pessoal para conversar. Porque desse jeito, eu vou te contar, é impor ao torcedor, mesmo ganhando, muita irritação e muito sofrimento. Foi isso.

0: Alto Vizinha, falando da vitória do Fortaleza. Vamos então para os nossos comerciais. 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
0: Voltando aqui no Jogada Terceiro Tempo. Vamos então agora com você na jogada.
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0: Pois é, meu amigo, você na jogada. Deixa eu botar aqui um áudio do torcedor, né, pra gente ouvir o querido torcedor que acompanha aqui o Jogada Terceiro Tempo. Aliás, é um torcedor que ouve sempre a gente. Deixa eu mandar aqui um abraço pro meu amigo Manuel Lobão, acompanhando a Verdinha, sempre ligado na Verdinha. Mas vamos lá, o torcedor, fala aí. Cadê o torcedor, rapaz? Vamos colocar aqui, vamos lá. Fala aí, meu amigo torcedor.
10: Olá, Jotinha, boa noite.
0: Boa noite.
10: E a todos que fazem Jogada Terceiro Tempo. Jotinha, fizemos nossa parte, Brasil, né? Guerreiros. E ao trancos e barrancos aí, nós vamos classificando, vamos passando de fase, que é importante. E esperamos que o Brasil siga sempre, sempre em frente. E, sinceramente, não tem mais o que falar de Ceará. O torcedor, acho que está muito decepcionado. Eu particularmente, Jotinha, estou altamente decepcionado, essa campanha horrível, triste do Ceará, não tem mal o que falar. Pra mim acabou. Valeu, todos com Deus.
0: Rapaz, tá desiludido aí o torcedor do Ceará, né? Que pena, né, rapaz? Ceará realmente tá decepcionando a sua torcida, né? Com essa campanha pífia até agora dentro da Série B. Tem que mudar muita coisa no Ceará, né? Muita

0: Coisa, atitude, contratações, porque senão, meu amigo, Ceará que nunca jogou Série C, tá fadado a descer pra Série C. Tá complicada a coisa, viu?
1: Boa noite, jogaram o terceiro tempo. Boa noite, Jotinha.
0: Boa noite.
1: Mas eu quero parabenizar o Carpini, não só por a vitória de ontem, mas também pelo empate que ele arrastou lá fora. É um treinador muito pai d'égua, ele mesmo, um cara muito legal. Pena que a torcida do Fortaleza e a imprensa só enxergam o copo seco, viu?
0: É verdade, torcedor reclama, né? Deixa eu abraçar aqui o Chiquinho Bielsa acompanhando a gente no Demócrito Rocha. Tamo junto, Chiquinho Bielsa. Opa, a Alemanha desperdiça, goleiro do Paraguai defende a terceira cobrança e o Paraguai tá na frente em disputa de pênaltis entre Paraguai e Alemanha. Tempo normal foi 1-1, junto com a prorrogação, né? E nos pênaltis, Paraguai tá na frente. Deixa eu abraçar também aqui o Clodoaldo, porteiro, né? Ele tá dando boa noite aqui para todos nós, do Edson Queiroz, confirmando a audiência e pedindo alô para os dois filhos, Gabriele, que torce pelo Fortaleza, e Rafael, que torce pelo Ceará. Excelente segunda-feira para todos nós. Valeu, Clodoaldo. Já já tem João Bandeira Neto. Olha, Paraguai tá ganhando de 3-2 dos pênaltis. Tem a quarta batida agora de pênalti. Vamos ver se converte ou se o goleiro defende. Para fora. Colocou para fora. E aí, tudo agora está, se a Alemanha fizer, aí empata, né? Tá 3-2 para o Paraguai. Se a Alemanha desperdiçar agora, aí a vantagem ainda continua com o Paraguai. Vamos ver aí a cobrança da Alemanha. Mas o João Bandeira já tá conosco. Olha, João, antes de você falar do Brasil, a Alemanha está perdendo nos pênaltis e tem agora a chance de empatar. Boa noite, meu querido João Bandeira.
2: Boa noite, João Bandeira. É isso, meu amigo, estamos acompanhando aqui, né? 5-5, decisão nos pênaltis. A Alemanha agora tem a cobrança, mas aí a vantagem continua sendo o Paraguai, né? A Alemanha vai pra bola, Paraguai, se fizer o segundo gol da vantagem. Jorge, eu deixo pra você narrar, depois eu entro. Mas pois tem é. A Alemanha na bola.
0: A Alemanha pronto. Fez agora o empate. 3-3, né? É porque talvez aqui eu tô acompanhando.
2: Eu tô acompanhando aqui, Jorge. É o Amir, vai pra cobrança. Ele vai bater agora a quinta penalidade, ó.
0: Ah, tá certo.
2: Bateu, porque fez o gol. Ou seja, se Paraguai fizer agora o gol, ele tá classificado. Eu tô um pouquinho à frente de você. A Alemanha fez agora. Se o Paraguai fizer, tá classificado. Basta um gol pro Paraguai classificar, viu, Jota?
0: Então vamos lá pra. Você tá com a imagem aí da. Eu tô com a imagem retardada aqui.
2: É só bota ao vivo aí, Jota. É aquele negócio do chamado delay, né, Jota?
0: Quando é?
2: É um delay dessa Copa do Mundo.
0: Aquela ali, ó, mudou? Pronto. Vai lá, pronto. Paraguai, pra cobrança. Ninguém pode narrar, né? Mas.
2: Se tiver o Noia.
0: Defendeu o goleiro. Paraguai desperdiça a cobrança e continuou tudo igual, né?
2: Bom, vamos nessa. Tá. Rapaz, é o Naio defendeu, né?
0: Defendeu o goleiro.
2: Tá tudo igual agora. Agora nós vamos passar alternadas. É, perdeu, viu? Que pipocada do Paraguai, viu, Jota? Tinha dois pênaltis, bastava fazer um. Que classificava, né? Que pipocaram do Paraguai. Tava
0: pois
2: com a classificação,
0: rapaz.
2: Na mão, rapaz.
0: Vamos lá, nas alternadas agora, a Alemanha vai pra cobrança, hein? É zagueirão ali que vai pra bola, viu? Camisa número 4.
2: Vai com você aí, Jotinha. Vai com você aí. Você tá na frente aqui.
0: Vamos lá. O goleiro do Paraguai tá ali. Cobrança feita pra fora.
2: Pra fora, boa.
0: Pra fora. Desperdiçou pra fora, aí o tar, né? Perdeu o pênalti, zagueirão ali da Alemanha.
2: Foi anulado, né, no tempo normal.
0: Isso.
2: Pronto, se o Paraguai fizer o próximo, ele avança.
0: Paraguai, se fizer, avança. Vamos lá. Vamos ver quem vai bater.
2: Tá torcendo pelos sul-americanos aí, viu, Jotinha?
0: Pois é, meu querido.
2: Rapaz, você é contra o Japão.

0: forma difícil, tá? Aí a Alemanha sofrendo para passar do Paraguai, o Paraguai com uma bola da classificação para fazer
1: o Paraguai.
0: Camisa,
1: camisa 13 ali pra bola. Bateu! Paraguai. Classificado Paraguai. Venceu o Paraguai. Paraguai tira a Alemanha. Alemanha que antes de começar a Copa.

0: independente do resultado, o Brasil será o maior, continua sendo o maior campeão do mundo, né?
1: É verdade, maior campeão do mundo, a única seleção a participar de todas as Copas do mundo, né? Isso ninguém tira da gente.
0: Respeita a seleção, Jotinho.
1: Respeita o Brasil. Né, meu amigo? É, vamos lá, fala do jogo aí. João, me diga uma coisa. Eu não gostei do primeiro tempo do Brasil.
0: É. Jotinho, o grande lance desse jogo do Brasil hoje contra o Japão, após essa vitória, foi realmente um Casemiro, né? O Casemiro estava muito abaixo da rotação. Muita gente fala do Danilo, mas eu acho, eu acredito o gol do Japão na única saída de bola ao Casemiro, muito abaixo, muito lento. O Brasil perdeu muito meio de campo, muito lento, e isso prejudicou muito. Quando chegamos no segundo tempo, que as mudanças foram feitas, o Endrick no lugar do Paquetá, o Casemiro saiu, entrou o Fabinho, o Brasil dominou de novo o meio de campo. Então, assim, foi um Brasil que, claro, dependeu muito das bolas aéreas, isso não é bom, o Brasil precisa dar uma organizada nisso. Mas é um Brasil que o Ancelotti precisa olhar para esse meio de campo, principalmente porque você pode vir aí agora, Noruega ou Costa do Marfim, que são equipes muito duras na frente. O Japão respeitou demais o Brasil. A verdade é essa. Muita gente falava do Japão que vinha, mas o Japão respeitou demais, segurou. Em alguns momentos estava com 10 jogadores na linha de defesa. Então, assim, ao a gente acompanhar isso, a gente fica preocupado com a sequência. A gente fica preocupado porque é um Brasil que precisa se reorganizar, justamente porque vem adversários muito fortes pela frente. A Noruega não vai dar esse espaço que o Japão deu. A Costa do Marfim não vai dar esse espaço. Então, assim, é bom, Ancelotti, tirar esse jogo como lição. Para quê? Para que nas próximas partidas a gente domine o meio de campo. A solução é o Fabinho, a solução é o Danilo, né? Danilo, jogador de Botafogo. A seleção, você povoar o meio de campo com craques. O Brasil tem isso no banco. Não dá para você ficar esperando o Casemiro, um Paquetá, que simplesmente andam em campo.
1: Aliás,
0: é bom o Brasil abrir o olho. O primeiro tempo foi muito ruim. Tentou buscar o jogo, conseguiu, né? Na bacia ali, como a gente diz, na bacia das almas. Mas é bom ficar de olho que a Copa do Mundo tem muito mais desafios aí pela frente, meu amigo.
1: É verdade. Você falou do Casemiro. Naquele lance, ele já tinha cartão amarelo, né? Se ele fosse ali para tentar fazer a falta, ele seria expulso, né?
0: Mas o Brasil pega pelo aquele mesmo erro lá contra a Croácia em 2022, né?
1: É verdade.
0: Ah, não, vou me poupar aqui para não levar. Meu amigo, você tem que matar a jogada. Senão o cara faz o gol e mata a seleção no Mundial. Não dá para você esperar pela próxima. Ah, não, vou me poupar porque tem outro jogo. Você perder ali, você nem tem outro jogo. Então, acho que o Brasil, o Ancelotti tem que entender isso. O meio de campo do Brasil tem que ser fortalecido. Essa é a principal lição que esse jogo contra o Japão mostrou pra gente. Viu,
1: o Paquetá, na minha opinião, ele atrapalhou muito também no primeiro tempo. Jogou nada o Paquetá, inclusive até mal posicionado. Teve um lance lá que o Bruno Guimarães deu um chute forte, né? Ele estava tão mal colocado ali dentro da grande área que a bola bate nas costas dele, né? Estava mal posicionado, lento demais, não articulou jogada nenhuma. Quando, eu concordo com você, quando tirou, sobretudo ali, o Paquetá e coloca o Endrick, o Matheus Cunha ficou um pouquinho mais atrás, né? Aí o time rendeu mais. Chega ao empate com o Casemiro, uma bela jogada do Gabriel Magalhães num cruzamento, assim como se ele tivesse colocado com a mão, né? Na cabeça do Casemiro. E depois, aquele gol que teve realmente, assim, sabe, o dedo, né, de Deus, para que o Brasil conseguisse passar, porque aquela bola, finalzinho já do tempo de acréscimo usado pela arbitragem. Aí o Bruno Guimarães dá uma enfiada ali pro Martinelli, que teve a categoria de limpar o lance e tirar do goleiro para fazer o 2-1, aí eu vou te contar. Faz acreditar que a gente vai mais adiante, viu, João?
0: Sem dúvida, Jotinho, concordo com você. Eu acho que o Brasil conseguiu arrumar esse gol, fez a festa. Eu acho que ficam algumas lições, principalmente esse aprendizado, porque foi um Brasil que soube sofrer, né? Pegou um adversário não tão bobo, o Japão tem sim que ser respeitado, e principalmente conseguiu mostrar que pode resolver os talentos individuais, assim como resolveu. O que a gente tem que observar agora para as próximas partidas é justamente isso, é organizar esse meio de campo, é organizar essa saída de bola. Isso é que faz toda a diferença

0: a seleção brasileira. Amanhã a gente sabe o adversário. Ou Costa do Marfim ou Noruega. Será que vem um Haaland aí, meu amigo?
1: Pois é, rapaz. Legal, João. E amanhã a gente tá aqui de novo, né? Com você falando sobre Copa do Mundo, né, João?
0: Sem dúvida. Amanhã a gente dá essa atualizada. Então vamos lá, né? Alemanha fora, João. Cai agora, nessa primeira fase, um gigante do futebol mundial. Ninguém imaginava que a Alemanha fosse eliminada pelo Paraguai. Ou seja, um já ficou no meio do caminho. Né? A gente era, porque todo mundo pegou o caminho fácil, o Brasil pegou de... Está aí, ó. Quem achava que a Alemanha pegar o Paraguai era fácil, tá aí. Os tetracampeões mundiais ficaram pelo caminho na fase de 16 avos. Vão pra casa mais cedo, Jordão.
1: Pois é, meu querido João Bandeira, grande abraço. A gente volta amanhã conversando com João Bandeira sobre Copa do Mundo.
0: Valeu, Jatinho. Forte abraço pra você, todo mundo jogar terceiro tempo. Obrigado pela audiência aqui, Jota.
1: Tá legal, valeu. A gente vai fazer o seguinte nessa manhã cedo. Vamos para mais um bloco comercial. Já já a gente volta. 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
8: E a gente volta para trazer mais informações acerca do Ceará. Daqui a pouco tem o Daniel Farias, mas vamos ouvir o Anderson Batatais, né? Que fez ali a sua última passagem como treinador interino da equipe do Ceará, volta ao seu cargo de coordenador de esportes. Ele fala sobre o que... sobre essa derrota do Ceará. Na sua opinião, Anderson Batatais, por que aconteceu essa derrota diante da equipe do Juventude? 2-0 e com 2 gols de bolas aéreas. Fala, Anderson Batatais.
9: Temos uma proposta de jogo para jogar, né? Com Esli, João Gabriel, Mateuzinho e Melk, né? Os jogadores leves e de extremamente técnicos. Né? E a chuva não possibilitou com que eles jogassem. E aí nós perdemos muito, perdemos nossas condições técnicas todinha, nossa condição de jogo, que nós tínhamos trabalhado para esse jogo. O Juventude é uma equipe pronta para brigar para G4, G6, já, né, com a estrutura de 3 zagueiros, uma linha de 5 muito forte, né, e uma equipe muito forte, de estatura forte. Então favorece mais quem tem essa condições física, né, diante de um jogo desse totalmente nas condições que foram de chuva. Eles souberam jogar, né, o jogo, depois nós equilibramos, mas já era tarde demais, porque já tínhamos tomado

0: dois gols, que foi que a gente disse que seria de bola aérea, que talvez eles poderiam chegar no nosso gol pela condição do gramado.
1: Aí o Anderson Batatais respondendo a primeira pergunta, né? Como foi para ele o resultado, por que aconteceu esse resultado? E agora a gente vai também ouvi-lo, né? Porque foi perguntado a ele por que da repetição do esquema 3-5-2. E ele vai repetir, vai responder aqui, né, sobre essa pergunta. Por que, né, Anderson Batatais? Da manutenção do esquema 3-5-2. Se foi assim para jogar especialmente esse jogo ou não? E ele vai responder aqui na verdinha, tá legal? Vamos ouvir a resposta aqui do Anderson Batatais.
0: Do Wesley não é primeiro volante, né? São jogadores de meia que também jogam aqui, tem condições técnicas de jogar. Na condição do Mel, que é a condição do Matheus Araújo, do Mateuzinho, foi para nós darmos exatamente uma condição de jogo. Mas infelizmente, com a chuva, com as coisas que aconteceram, né, nós, esses jogadores que nós queríamos que eles tivessem posse da bola, foram impossibilitados de jogar. Nós viemos para jogar futebol, né, infelizmente foi aquabol, e isso o Juventude mais adaptado, um time mais pronto, né, para brigar para G6, G4, né, uma equipe totalmente física, né, eles sobressaíram.
1: Tá aí o Anderson Batatais conversando aqui no Jogada Terceiro Tempo. E ele falou, explicou, e eu quero perguntar também ao torcedor do Ceará, só que agora ele não vai ser mais o técnico, né, da equipe do Ceará. O Daniel Paulista, já essa semana, deve assumir aí a direção técnica da equipe do Ceará. E agora é dele que a gente vai cobrar. E é claro, né, que vamos trazê-lo também aqui no programa, né? Sempre as expectativas dele em relação aos jogos e também as partidas que o Ceará vai fazer com ele na direção técnica. Lembrando que ele vai começar os seus trabalhos primeiramente, né, lá em Carlos de Alencar Pinto, e no primeiro jogo que vai fazer vai ser exatamente contra o seu ex-clube, né, o Goiás. Aliás, será o encontro dos ex-treinadores. O ex-treinador do Ceará, o Mozart, que agora está no Goiás, e o Daniel Paulista, que era do Goiás e agora está no Ceará Sporting Clube. Mas quem está chegando para trazer mais destaques da equipe do Ceará é o meu querido Daniel Farias, trazendo destaques do Ceará. Boa noite, Daniel!
2: Daniel Farias!
0: Eles souberam jogar, né?
3: Boa noite.
0: Depois nós equilibramos mais.
1: Peraí. Pronto, agora sim o Daniel vai trazer o Ceará do Ceará Sporting Clube da íntegra. Fala, Daniel.
3: Boa noite, Jota. Um abraço pra você.
1: Oi.

0: Daniel Farias, trazendo agora a Cidociário do Ceará. Fala, Daniel.
1: Boa noite, Jota. Um abraço para você e para todo mundo ligado no Jogada Terceiro Tempo desta segunda-feira. O Ceará acabou sendo derrotado na tarde de ontem para o Juventude por 2-0, jogando fora de casa no Alfredo Jaconi, em partida válida pela 15ª rodada da Série B do Campeonato Brasileiro. Jogo difícil para o Ceará, o gramado muito castigado pelas chuvas, mas que o Vozão, mais uma vez, não apresentou um bom desempenho. Sofreu 2 gols ainda na etapa inicial, em jogadas ali de bola aérea do Juventude, e não teve força suficiente para buscar o empate ou até mesmo a virada. É a segunda derrota consecutiva do Ceará nesta Série B, já que na rodada anterior havia perdido para o Botafogo de Ribeirão Preto. Em 15 jogos disputados,

0: são 17 pontos somados pelo Vozão, com 4 vitórias, 5 empates e 6 derrotas até o momento, o que deixa o Vozão numa situação complicada na tabela. Atualmente está na 14ª posição, a 2 pontos apenas da zona de rebaixamento, mas pode perder 2 posições a depender do resultado do jogo de amanhã entre Botafogo de Ribeirão Preto e CRB. Vozão então está de olho. Se esse jogo terminar empate, o Ceará termina a rodada na 16ª colocação, a apenas 1 posição do Z4. O Ceará agora vai ter uma semana de preparação, chega agora à noite aqui na capital cearense, se reapresenta amanhã, data que vai marcar também a apresentação do técnico Daniel Paulista, que vai ter 3 dias de treinamentos até a viagem para Goiânia, porque o Ceará volta a campo no sábado para enfrentar o Goiás em mais uma rodada da Série B do Brasileirão. Das informações do Ceará, Daniel Farias para o Jogada Terceiro Tempo.
1: Valeu, valeu, Daniel Farias. A gente vai pro intervalo. Na volta, vamos falar do Fortaleza, né? Trazendo Fernanda Alves e também trazendo a coletiva do Carpini, Verdinha, jornalismo que fala a nossa língua.
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1: Muito bem, voltando aqui no Jogada Terceiro Tempo pra gente falar do tricolor de aço do PC. Eu vou logo trazer aqui a nossa Fernanda Alves, né, pra trazer os destaques da equipe do tricolor, mas antes. Deixa eu ver aqui o Carpini, né? O Carpini fala sobre o jogo de ontem, a vitória da equipe do Tricolor de Aço do PC contra a equipe do Sport. Venceu 2-1, na opinião do Hilton Bezerra. Não foi um grande jogo, né? Fortaleza não fez uma boa partida, mas o Carpini, ele como treinador da equipe do Leão, diz que gostou, né? Agora, perguntado sobre por que da demora, né, de troca das substituições, ele também responde nessa fala dele aqui. Vamos ouvir o Carpini? Fala, Carpini!
9: Pela vitória, voltar a vencer no Castelão e voltar a vencer nessa competição. O que me deixa incomodado, e com certeza os atletas também, a gente vai ter o tempo necessário a cada semana para ajustar isso, é fazer dois tempos tão distintos. Em relação à pergunta do senhor, que eu falei no intervalo, eu falei para não deixar de jogar, para não deixar de ter a bola, para não deixar de controlar o jogo e trabalhar em cima do segundo gol. É que às vezes o atleta, mesmo vocês sem querer tanto, aquela ansiedade pela vitória, aquele... tira, acho que o Luxemburgo falava isso uma vez, né? Que o medo de perder tira a vontade de ganhar. E aí a gente

0: ficam tão mais preocupados em tomar o gol do que a gente continuar jogando, porque o primeiro tempo, na minha opinião, foi também um dos melhores que nós fizemos, quase que perfeito, só não foi talvez tão perfeito porque nós não conseguimos fazer um placar melhor, mas um jogo de imposição, um jogo de troca de passes, de primeira bola, de segunda bola e de uma vitória, né, parcialmente ali no primeiro tempo. E no segundo, realmente, foi um tempo muito ruim. E não foi ordem minha para que a gente recuasse, e jamais eu faria isso, jogando dentro de casa, vencendo por 1-0. Eu quero fazer o segundo gol e liquidar a partida, não sofrer até o final e fazer um gol no final. Não é isso, não é para isso que a gente trabalha, mas são circunstâncias do futebol. E que bom que aconteceu dessa maneira que nós vencemos, mas a gente sabe que tem muita coisa aí a ser ajustada, a ser melhorada. Em relação ao tempo das mudanças, eu achei que era o tempo necessário, porque a gente esgotou o máximo fisicamente os atletas, né? O Vitinho é um cara com uma capacidade muito grande de gol, de finalização, artilheiro da equipe, então ele, enquanto ele tiver o gás, a gente tem que insistir, porque é um cara decisivo, né? O nosso tripé de volantes funcionou bem, bem montado, que a gente veio num sistema hoje também diferente, então eu entendi que era aquele momento das mexidas. Se é para mais ou é para menos, a gente nunca vai ter a mesma opinião, né? Cada um pensa de uma maneira, mas as decisões, elas são minhas. Em relação ao Maílton, o Maílton é um cara que segue sendo muito importante, também é um dos artilheiros da equipe, acho que é um dos jogadores que tem gol, né? Porque você pega Miritello, Vitinho, Luiz Fernando e Maílton, acho que são os quatro atletas que mais tem gol na nossa equipe. Oscilou um pouquinho dentro da competição, dentro da temporada dele, mas já vem treinando bem novamente. E eu não entendi que era o jogo para ele hoje. O Maurício estava bem, ele simplesmente não jogou, porque o Maurício está muito bem, o Rodriguinho está muito bem. Então a minha ideia foi oportunizar os atletas que eu entendi que para esse jogo é o que poderia entregar o melhor para nós. O Maílton vem treinando bem, vem melhorando e com certeza daqui a pouco vai nos ajudar de novo, que é um jogador muito importante, também foi muito decisivo.
1: Tá aí o Carpini falando aqui no Jogada Terceiro Tempo, e agora a gente vai ouvir a Fernanda Alves, né, trazendo destaques da equipe do Tricolor de Aço do Pici. Fala, Fernanda, boa noite.
2: Fernanda Alves.
3: Boa noite, Jota, um abraço.
4: Oi, Jotinha, boa noite para você e todo mundo que acompanha o Jogada Terceiro Tempo. O Fortaleza hoje foi só descanso. A equipe ganhou folga depois da vitória importante contra o Sport pelo placar de 2-1 e amanhã retorna às atividades. Foco total na equipe da Ponte Preta, jogo que acontece às 9:30 da noite no estádio, na Arena Castelão, mais uma vez jogando em casa. Já tem ingressos à venda, promoções acontecendo para poder incentivar o torcedor a participar. Carpini sabe que não vai contar com o Vitinho. O atleta foi suspenso e aí por isso não estará à disposição. Ele conta para a posição do jogador com o Wellington, que faz substituição de ontem, e tem também outros nomes que ele pode explorar. Paulo Baia, ele pode explorar também, tem o Pedro Henrique, que poderia ser uma opção, mas ele ainda não está regularizado no Fortaleza, mas ele citou o Paulo Baia, pode utilizar também o próprio Luiz Fernando, tem opções ali que podem ser importantes para o Fortaleza. Tem o retorno também do Rodriguinho, que depois que cumpriu a suspensão no jogo passado, fica à disposição e ele tem feito a ala direita no Fortaleza. Maílton segue no banco, o Carpini falou que ele segue melhorando nos treinamentos e por isso ainda não, dentro do que ele espera, não estava para essa partida de ontem, mas ele pode sim fazer mudanças, como fez, por exemplo, na mudança tática. Fortaleza que entrou com 4-4-3, depois de, por muito tempo, ficar com o terceiro zagueiro em campo em outras partidas. A gente vai, durante a semana, trazer mais detalhes sobre Fortaleza, claro, sempre aqui na programação. Um abraço, Jotinha, para você, com as informações do Fortaleza, direto da redação, Fernanda Alves, para o Jogada Terceiro Tempo.
1: Valeu, Fernanda! Valeu, Fernandíssima! Trazendo destaques da equipe do Tricolor, ela volta amanhã em toda a programação, claro, aqui também no Jogada Terceiro Tempo. Falar em Jogada Terceiro Tempo, né? Vamos aí pra você na jogada.
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1: Deixa eu mandar um abraço aqui, olha, o torcedor lá de Cedro, né? Tá acompanhando a gente. Meu neto, Pedro Daniel, Antônio Teixeira Silva de Cedro, tá acompanhando o programa. Muito obrigado, hein, amigo? Aí pela audiência. Boa noite, Jotinha. Renato aqui de São Paulo, ele é cearense, tá ligado nos craques da Verdinha, mandando alô pra Fortaleza, pra família dele aqui em Fortaleza. Valeu, Renato Oliveira, muito obrigado aí pela audiência, você que tá em São Paulo, é cearense, mas mora em São Paulo. E o Chacon Júnior, tá ligado no Jogada Terceiro Tempo, direto da Aldeota, como sempre, ouvindo a Verdinha. E tem aqui um áudio também pra gente ouvir o torcedor. Fala aí, meu amigo.

0: Boa noite, meu amigo Jotinho. Boa noite, WB. Boa noite aí, o João Bandeira. Equipe aí maravilhosa aí, como os demais. Rapaz, você vê aí, né, Jotinho? Que é Copa do Mundo, né? A decisão dessa aí. A Alemanha, que ganhou de 7-1 do Brasil, hoje tá aí, ó. Paraguai meteu-lhe sola nela nos pênaltis. Você vê aí, o Brasil também, hoje foi um jogo amedrontado. Foi um jogo difícil, né, Jotinho? Mas é isso mesmo. Foi. Paraguai ganhou. Paraguai ganhou, tá aí, né? O juiz tá aí. É, jogo de futebol é coisa impressionante. Jogo de surpresa. Pois é, é isso aí. Mas domingo, amanhã é a decisão, né, Jotinho? Costa Rica e Noruega, né? Eu quero que a Noruega perda, Costa Rica ganha, que é melhor. E é isso aí, Jotinho. Um abraço aí para todos os ouvintes, a turma lá do Mocuripe, o Manuel Lobão, Marcelo, aquela turma lá, do Bar dos Craques. Um abraço aí, Jotinho, WB, João Bandeira. Tudo de bom, meu irmão. Carrinho da Messejana. Tudo de bom, e o nosso time cearense está aí. Vai se levantando, né? Um abraço. Beleza, Jotinho? Tudo de bom, meu irmão.
1: Valeu, Carlinhos, da Messejana, grande abraço aí pra você. Só pra gente confirmar aqui, ó, tivemos hoje o Brasil ganhando 2-1 do Japão, né? Brasil espera vencedor de Noruega ou Costa do Marfim, jogo será amanhã, 14 horas, horário de Brasília, e a decisão entre Brasil, Noruega ou Costa do Marfim será 17 horas, né, do domingo, horário aqui de Brasília. E há pouco terminou, no tempo normal e na prorrogação, 1-1, Alemanha e Paraguai. Nas cobranças de pênaltis, o Paraguai venceu por 4-3, a Alemanha parou, né, no Paraguai, e o Paraguai segue em frente na Copa do Mundo. Boa sorte aí pro Paraguai, mas sou mais Brasil. É, daqui a pouco a gente vai ter Países Baixos contra Marrocos, né? 10 da noite, né? Holanda, né? Contra Marrocos. A gente vai, daqui a pouco eu vou acompanhar esse jogo em casa, né? Amanhã, dia 30, terça-feira, teremos pela Copa do Mundo os seguintes jogos: Costa do Marfim, Noruega, França e Suécia, México e Equador. Tá legal? Muito bem, agora falando aqui dos cearenses, Série D, rapaz, dois times passaram para outra fase da Série D do Campeonato Brasileiro. O Iguatu, né, que havia vencido no primeiro jogo a Tuna Luso fora de casa, ganhou por 2-1. Ontem empatou lá no Bandeirão, 1-1 no placar agregado, 3-2. O time do Iguatu vai jogar na próxima fase da Série D, enfrentando o Maguari, lá de Pernambuco, aquele que deu trabalho danado ao Fortaleza na Copa do Brasil, né? E o time do Ferroviário passou pelo Central, havia empatado a primeira fora 1-1, venceu 2-0 em Fortaleza, agregado 3-1, o time do Ferroviário vai enfrentar o Imperatriz, que acabou tirando nos pênaltis a equipe do Maracanã. Após empate, né, 0-0, 7-6 dos pênaltis para o time lá do vizinho do estado do Maranhão, que vai ser o adversário do Ferroviário. Então, só repetindo, Iguatu vai enfrentar a outra fase, o Maguari, e a equipe do Ferroviário, o Imperatriz. E agora, só o resultado aqui do Floresta, que é pra gente encerrar o programa aqui avisando. O Floresta é o nosso representante, né, na Série C do Campeonato Brasileiro. Cadê aqui o resultado? Resultado do jogo do Floresta. Resultado do Floresta nessa Série C. Último resultado do Floresta na Série C. Tô tentando aqui achar aqui, meu amigo, para te informar. Se não der tempo, é porque não deu, né? Mas deixa eu ver aqui. Floresta. Último resultado do Floresta na Série C. Lembrando que daqui a pouco, amigo, tem a Voz do Brasil e na sequência tem o Silvino Neves com o Clube do Brega, para você curtir a bela música do Brega. Floresta fez

Pesquisa aqui não foi concluída. Então é o seguinte, vou ficar devendo isso aí pra você, tá legal? Vamos fazer o seguinte, encerrar o nosso programa de hoje. Amanhã a gente volta trazendo muito mais informações. Vem aí a Voz do Brasil e na sequência Silvino Neves e o Clube do Brega. Tchau, tchau.

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4: Boa noite.
5: Boa noite para você que nos acompanha em todo o país.
4: Segunda-feira, 29 de junho de 2026.
5: Vamos ao destaque do dia. Apoio a bons pagadores.
4: Desenrola adimplentes. Permite substituir empréstimos mais caros por financiamentos com juros menores.
5: A iniciativa busca reduzir o peso das parcelas no orçamento, prevenindo o endividamento. Pablo Mundinho.
6: A ideia é substituir juros de até 12% por juros no máximo de 1,99% ao mês.
4: E ainda, incentivo também para quem está em dia com o FIES, o Fundo de Financiamento Estudantil.
5: Após se formar, o estudante poderá receber crédito para montar seu próprio negócio.
4: É o FIES empreendedor. Graziele Bezerra.
7: O governo do Brasil estima que em um universo de 500 mil beneficiários adimplentes, exista um público potencial imediato entre 50 mil e 125 mil pessoas.
5: Vamos falar também sobre restituição do imposto de renda.
4: Amanhã será pago o segundo lote a mais de 9 milhões e 500 mil contribuintes.
5: É o maior número de pessoas já beneficiadas de uma só vez.
4: Hoje, na apresentação da Voz do Brasil, eu, Mariana Jungmann e Luciano Seixas.
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4: Trabalhadores informais que têm dívidas, mas que estão com os pagamentos em dia ou com, no máximo, 3 meses de atraso, poderão aderir ao Desenrola Adimplentes.
5: A ideia é dar um alívio no orçamento dessas famílias, que poderão refinanciar seus contratos pagando juros menores, de, no máximo, 1,99% ao mês.
4: O novo Desenrola foi lançado nesta segunda-feira e os interessados já podem aderir ao programa.
6: Organizar as contas, pagar menos juros e evitar que novas dívidas comprometam o orçamento das famílias. É o objetivo das novas medidas anunciadas pelo governo do Brasil para ampliar o acesso ao crédito e incentivar quem mantém os pagamentos em dia. O Desenrola Adimplentes, lançado nesta segunda-feira pelo presidente Lula, amplia o alcance do programa que já ajudou mais de 7 milhões e meio de famílias na reorganização financeira. Agora, o foco passa a ser quem trabalha na informalidade e mantém as contas em dia, mas enfrenta juros elevados no crédito pessoal. A proposta permite substituir empréstimos mais caros por financiamentos com juros de até 1,99% ao mês, reduzindo o peso das parcelas no orçamento e prevenindo o endividamento, destaca o ministro da Fazenda, Dário Dorigan.
8: Esse trabalhador, ele vai poder se reorganizar do ponto de vista financeiro. Ele vai poder, inclusive, se ele quiser, tomar crédito dentro desse mesmo patamar, a 1,99% ao mês, tomar um volume de crédito a mais, desde que a prestação total não passe de 90% do que ele tinha antes.
6: Poderão aderir trabalhadores informais que tenham operações de crédito pessoal de até R$15 mil, com pelo menos 4 parcelas pagas e, no máximo, 90 dias de atraso. A ideia é substituir juros de até 12% por juros, no máximo, de 1,99% ao mês, explica o ministro Dorigan.
8: A situação atual do trabalhador informal, que paga...